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6:03. Bom dia para você que está aqui na sintonia da Nova Brasil nesta segunda-feira. Hoje é dia 15 de junho de 2026. Por aqui, Cláudia Nakazato. Vamos juntos aqui pela Nova Brasil FM, uma empresa do Grupo Tati de Comunicação. Lembrando sempre que você nos ouve pelo rádio, também pelo aplicativo ou então pelo site novabrasil.com. Nessa próxima meia hora, a gente tem a participação do nosso colunista do dia, a previsão do tempo. E a gente começa muito bem com o Rádio Táxi Eva. Bom dia para você.

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0: 6:16, Maria Clara Sasaki está chegando com as informações do tempo para esta segunda-feira.
2: Olá a todos que nos acompanham. As áreas de instabilidade que atuam entre o centro-oeste e o sudeste do país garantem uma segunda-feira com muitas nuvens e até potencial para chuvas isoladas a qualquer momento. Essa chuva pode ser acompanhada de trovoadas no interior de São Paulo, de Goiás e até mesmo no Distrito Federal. Na região da capital paulista, muitas nuvens e garoa a qualquer momento. A temperatura hoje não passa dos 17 graus na capital paulista. No Rio de Janeiro também há potencial para chuvas e faz 24 graus. Em Vitória, termômetros em torno de 27. Em Brasília, a temperatura vai ficar na casa dos 26, 27 graus. Já no Nordeste, temperaturas elevadas em todos os estados e uma chuva passageira nas áreas litorâneas. A máxima nas capitais fica em torno dos 30 graus. Maria Clara Sasaki, da Tempo Ok, Meteorologia, para Nova Brasil.
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0: sim. Nova Brasil, e essa foi Rita Lee pra você, eu digo sim.
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3: Estamos em tempo de Copa do Mundo. E tem uma coisa que só acontece de 4 em 4 anos. O mundo inteiro para, bilhões de pessoas em países que mal sabem o nome um do outro, sentadas na frente da televisão, no mesmo instante, vendo o jogo da sua seleção. O futebol faz isso. Ele une o mundo como se nada mais existisse. Aí o time ataca, a bola entra e o planeta explode junto. Mas espera, espera. No meio da festa, todo mundo trava. Ninguém comemora de verdade. Porque agora a gente espera. Espera o juiz correr até uma telinha no fundo do campo, olha de novo e a gente fica ali, suspenso, esperando a máquina dizer se aquilo foi ou não foi gol. Bilhões de pessoas, o mundo inteiro unido e todo mundo em silêncio, aguardando a permissão de uma máquina para poder sentir alegria. Repara como isso é estranho. A gente viu o gol, a gente sentiu o gol, mas a gente já não confia mais naquilo que a gente vê, naquilo que a gente sente, a gente espera que o sistema, que a máquina confirme. E olha, eu não tô aqui para brigar com o VAR não, hein? Erro de juiz também doía muito, mas tem uma coisa nesse gesto que me incomoda, e talvez incomode você também. A gente parou de comemorar antes da máquina autorizar. A gente foi entregando aos poucos sem perceber. Primeiro a gente entregou o trabalho braçal, tudo bem, era cansativo. Depois a gente entregou o pagamento da conta, o caminho que a gente vai fazer no trânsito, a playlist de músicas que a gente quer ouvir. É conveniente, ninguém reclama. E aí eu trago para mais perto, para sua mesa, para o seu computador, nessa segunda-feira, caro ouvinte. Você precisa entregar um relatório. Você está cansado, está atrasado, tem mil coisas para fazer. Então você abre a inteligência artificial, faz uma pergunta, ela responde em segundos, a resposta vem bonita, organizada, tá pronta. Você copia, cola no documento e dispara o e-mail. E pronto, tarefa cumprida. Só que para e pensa comigo. Quem decidiu ali? Quem pensou? Quem escolheu as palavras? Quem bateu o martelo sobre o que era verdade ou não? Não foi você. Você só carregou a bola que a máquina chutou. Você virou o juiz que corre até a tela, olha e repete o que ela mandou. E olha que paradoxo cruel. A gente usa a máquina para não trabalhar feito um robô e acaba virando o robô que copia, cola e entrega sem digitar, sem ter dúvida e sem ter alma. A inteligência artificial pode te entregar a resposta, mas a decisão, essa ainda, é o último território que é só seu. No dia que você entrega também isso, você não fica mais produtivo, você fica dispensável. Então, nessa segunda-feira, eu quero te deixar uma pergunta. E olha, eu não tenho resposta para ela não, hein? Analise o final do seu dia de hoje, nessa segunda-feira. E repare, no fim, quem foi que decidiu mais? Foi você ou foi a máquina? E se a resposta é que foi a máquina, me diz uma coisa com sinceridade. O que exatamente sobrou de você naquele relatório? Pensa nisso antes de copiar a próxima resposta. Talvez o gol pudesse ter sido seu e você só está apertando o botão colar. O meu nome é Fernando Barra e se você quer saber mais sobre o futuro do trabalho e novas tecnologias, basta me seguir no Instagram, @ofernando.barra. Muitos gols para a seleção brasileira e até a próxima semana.
0: Esse foi Fernando Barra e a coluna Meu Emprego sumiu, 6h28 agora. Depois do intervalo tem o jornal Nova Brasil.
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8: Maceió registra a segunda menor temperatura de capitais do Nordeste. Alagoas lidera índice de acidentes com escorpiões no Brasil. Aqui no estúdio a gente conversa sobre a educação bilíngue na rede pública e como a metodologia tem transformado o futuro dos estudantes desde a infância. Hoje tem a coluna Vida Mais Leve com Júlia Guimarães, as novidades dos bastidores da política alagoana com Cleverson Levi e Júnior de Melo e F Esportes com as novidades do mundo esportivo. Nós abrimos o Jornal Nova Brasil Maceió desta segunda-feira, 15 de junho de 2026. Eu sou Oscar de Mello e junto com Jade Silva nos trabalhos técnicos e programação musical, com Fabiana Freitas da produção, Moab Cirino nas mídias sociais e Kleber Santos na transmissão do YouTube, vamos te fazer companhia até as 8 horas da manhã aqui na Nova Brasil Maceió. E você já pode interagir conosco por meio do WhatsApp 996717352.
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8: Sol com algumas nuvens. Chove rápido durante o dia e também à noite. A mínima de hoje de 23, a máxima de 27 graus. Agora são 6 horas e 34 minutos. Eu, quando cheguei aqui à rádio, era por volta de 5h40, 5h30, alguma coisa e tal. Rapaz, o tempo tava bom, viu? O tempo tava razoavelmente bom. Só que agora fechou o tempo aqui nessa região do Farol, né? Da Pitanguinha. Exato momento, nessa região, tá chovendo. Inclusive, nós temos imagens da Câmara de Vídeo Monitoramento do DMTT, o Departamento Municipal de Transporte e Trânsito, que fica próximo ao elevado do CEPA, no sentido de quem desce, né, a Avenida Fernandes Lima, e você vê que tá molhada a pista. Ou choveu, ou está chovendo, né? Não dá para perceber pela imagem, mas a pista tá molhada e o trânsito tá fluindo normalmente, né, para o horário, para o que é comum nessa região. Aliás, o nosso amigo Jadir, ele nos alertava para alguns semáforos que estão com problema nesse trecho, não nessa avenida especificamente, até porque a Avenida Fernandes Lima, ela vai mais ou menos ali até a gruta, né, da gruta para cima é a do Valdegós Monteiro. E temos alguns semáforos na saída da Santa Lúcia, aquele semáforo da pista interna, quase em frente ao Parque das Flores, também não está funcionando. Também um semáforo próximo à bomba do Gonzaga. Então, caso não haja a interferência da manutenção, né, ou até a presença de agentes de trânsito na região, com o horário se aproximando do horário de pico, a possibilidade de termos, né, trânsito na região, ela é muito grande, justamente por causa desses semáforos que não estão funcionando. Principalmente ali na saída, né, da Santa Lúcia. Para quem desce, o prejuízo existe, mas ele é bem menor do que o prejuízo de quem tenta sair da Santa Lúcia sem um semáforo. Realmente é muito mais complicado, tá certo, gente? Traz mais uma câmera, por favor, Kleber. A câmera de vídeo monitoramento que mostra o finalzinho da Menino Marcelo, o início da Muniz Falcão. Dá para perceber também, né, que o trânsito já é intenso aí nessa região e é absolutamente normal. É um dos trânsitos mais pesados aqui de Maceió. E também com o tempo bem nublado nessa parte aí da serraria aqui em Maceió, com a pista molhada, né? Ou está chovendo, né, ou choveu agora há pouco, mas a pista está molhada. E uma última câmera desse giro inicial, por favor, né? Ó, a Avenida Silvio Viana, na Ponta Verde, com a pista molhada, né? Eu repito, pela imagem, apesar de ser uma imagem ao vivo, né? Mas a câmera ela não me permite, né, dizer se está chovendo agora. Mas que a pista está molhada, tá, né? Ou choveu ou ainda chove aí na região, o que nos faz redobrar aí a atenção. Ligue aí a lanterna do carro, né? O farol, enfim, para ajudar ao colega motorista que está próximo de você para que ele tenha uma melhor visualização do seu veículo. São 6 horas e 36 minutos e olha só, gente, um incêndio de grandes proporções destruiu um apartamento de temporada em um edifício localizado no bairro de Cruz das Almas, aqui na Orla de Maceió. Segundo o Corpo de Bombeiros, o fogo atingiu uma unidade no segundo andar e provocou perda total dos bens existentes no imóvel. Inclusive, nós temos com imagens que mostram, né, chamas altas ali na região, né? Rapaz, bem alto mesmo, viu? É uma imagem impressionante. Duas pessoas que estavam no apartamento conseguiram deixar o local sem ferimentos. A ocorrência mobilizou 6 viaturas e 16 militares para o combate às chamas e à segurança dos moradores. Uma gestante que estava em outra unidade do prédio passou mal durante a situação e foi encaminhada a uma unidade de pronto atendimento por precaução. As causas do incêndio ainda estão sendo investigadas, embora haja relatos de que velas acesas durante uma comemoração possam ter dado origem ao fogo. O laudo pericial deve apontar as circunstâncias do acidente nos próximos dias. Aliás, é uma coisa que a gente tem que ter muito cuidado, né? Não estou dizendo que foi esse caso. É o que desconfia o Corpo de Bombeiros. Obviamente vai ser feita perícia tal no local. É essa questão de velas. A gente tem que ter muito cuidado quando vai usar a gente. Muito, muito, muito, muito. Né? É de preferência deixar em um local em que, caso ela tombe, ela não atinja nenhuma área que seja inflamável. É em cima de uma mesa que não tenha toalha. É, tem gente que coloca próximo, por exemplo, a cortinas ou próximo ao sofá. Né? E pode acontecer um vento ou até um descuido da pessoa, você bater. Né? Ou se você tem um animal de estimação, também pode acontecer do animal derrubar, né, aquela vela. E se ela cai numa área que é inflamável, né, ela vai trazer problemas. Então a gente tem que ter muito cuidado com relação a isso. Vai colocar uma vela? Beleza. Agora toma esse cuidado. Né? Coloca em cima de um recipiente, né, que não pode nunca ser de plástico. Ele tem que ser um recipiente preferencialmente de vidro. Né? Pode ser até de metal, mas até o metal é ruim, né? Porque se ela cair em cima do metal, né, ele pode esquentar e machucar você. Você pegar o metal e se machucar. Entendeu? Então tem muito cuidado com relação à utilização de velas. 6 horas e 39 minutos. E olha que tragédia, gente. Duas crianças morreram após serem atingidas por uma pilastra que desabou nos fundos de uma residência no bairro do Prado, aqui em Maceió. O acidente aconteceu no sábado e vitimou Ana Liz, de apenas 5 anos, né, que morreu no local. Inclusive, para quem está acompanhando pelo YouTube, nós temos, né, a foto das vítimas, né, e também da pilastra, né, que acabou desabando e atingindo essas crianças. O primo dela, o Heitor Gael, ele foi socorrido em estado grave para uma unidade hospitalar, mas ele não resistiu aos ferimentos e faleceu na madrugada do domingo. As circunstâncias que levaram ao desabamento da estrutura ainda não foram esclarecidas. Órgãos competentes devem realizar perícias para apurar as causas do acidente. A tragédia causou grande comoção e não tem como, né, não causar entre os moradores, familiares e amigos das vítimas. Ó, agora eu tenho como dizer que está chovendo agora, mesmo que fraco, na região da Ponta Verde, né, nessa imagem que nós mostramos, porque está molhando a câmera, né? Está pingando e molhando a câmera. Então, chove. Não sei a intensidade, nada que seja suficiente para atrapalhar o pessoal que está fazendo exercício. Ó, você vê lá que o pessoal está fazendo o exercício normalmente, mas está pingando ali na câmera, o que mostra que está chovendo na região da Ponta Verde. Agora 6 horas e 40 minutos, em Maceió 6 e 40 e Maceió registrou a segunda menor temperatura entre as capitais do Nordeste, gente. Segundo dados divulgados pelo Instituto Nacional de Meteorologia, os termômetros marcaram incríveis 22,1 graus Celsius na capital alagoana, ficando atrás apenas de João Pessoa, na Paraíba, que registrou 18,8 graus. O levantamento mostra que Maceió apresentou uma das temperaturas mais amenas da região. Obviamente que não chega a ser frio, né? É uma temperatura amena. Pra você ter uma ideia, a gente tá aqui no estúdio, e o estúdio ele tá... Eu olho aqui para o condicionador de ar, tá marcando 20 graus. E tá bem gostosinho, né? nem tá frio, nem tá... É temperatura amena, né? Amena. O Nelson Kleber foi procurar uma foto. Essa foto aí tá mostrando frio intenso, né? O que seria um frio intenso aqui em nossa casa. Mas eu gostei da foto, né? Pra você ter uma ideia, a nossa temperatura ela ficou menor do que Salvador, do que Recife, do que Fortaleza. E a previsão para os próximos dias é que o clima continue agradável, com períodos de sol, né, entre nuvens e temperaturas variando entre 22 e 29 graus. Nós já estamos acostumados ao frio, né? Nós vivemos numa cidade que ela é quente, né, por essência. Incrível, né, que João Pessoa, se você pegar o desenho do Brasil, ela fica mais próximo, né, a linha que corta e divide os meridianos, né? Então, quanto mais próximo dessa linha, mais quente é a cidade. Eu falo disso porque, por exemplo, se você for em São Luís de Maranhão, então ainda São Luís de Maranhão bem mais quente, né? E a incidência de sol é bem maior lá, ele fica mais próximo da linha que divide os meridianos, né? Mas mesmo assim, mesmo estando mais próximo do que Maceió, dessa linha, João Pessoa apresentou temperaturas mais amenas do que a capital de todos os alagoanos. Agora são 6h42 e olha só, quer falar com a Nova Brasil Maceió? É só mandar seu recado pelo WhatsApp, né? O 996-717352. Repetindo, salva aí no seu, né, smartphone, 082-996-717352 e participe com a gente. E o Procon Maceió realizou uma operação de fiscalização nas barracas e venda de fogos de artifício instaladas na capital, para garantir o cumprimento das normas de segurança e a proteção dos consumidores. Durante a ação, foram verificados alvarás, autorizações de funcionamento, condições de armazenamento dos produtos, exibição de preços e informações obrigatórias às embalagens, como prazo de validade e instruções de uso. O órgão também orienta a população a comprar apenas em estabelecimentos regularizados, exigir nota fiscal e evitar produtos sem identificação ou comercializados de forma irregular. A iniciativa tem caráter preventivo e busca reduzir riscos de acidentes durante os festejos juninos. Existe uma lei estadual, né, que proíbe a utilização de fogos com estampido. Com estampido, né? Eu vi até alguns outdoors aí espalhados por Maceió. Mas eles continuam sendo vendidos, né? Eles continuam sendo vendidos. Eu falo isso porque eu acompanhei algumas festividades, passei em alguns pontos aqui de Maceió e você ouvia os fogos. Eles estão proibidos. Eu acho que a forma mais eficiente de você fazer com que essa lei seja cumprida é você evitar que ele seja vendido. Ah, mas aí, Oscar, e aí existe uma justificativa, eu não posso proibir uma pessoa de vender se de repente eu comprar aqui para usar em um lugar que não seja proibido. Tem lógica, né? Ela pode comprar aqui, viajar lá para Pernambuco, não sei se tem lei estadual lá, ou viajar para Sergipe. Então, teoricamente, ele teria o direito de vender, né? Mas que... ainda não pegou 100% essa lei, não pegou não, viu? Eu vi muito estampido durante o Jogo do Brasil, né? Nós tivemos o Jogo do Brasil, daqui a pouco a gente vai falar sobre isso. E por causa também do fato de ser o dia 13, né? Que é o dia, né, de Santo Antônio, né? O primeiro dia de festa, oficialmente, assim podemos colocar, das festas juninas aqui do Nordeste, né? Depois em São João e por outro... Eu falei, é Santo Antônio mesmo. É, aí depois em São João e, por último, São Pedro, né, que é o último dos santos homenageados nesse período. 6h44 e Alagoas apresenta a maior incidência de acidentes com escorpiões do Brasil, segundo um estudo realizado por pesquisadores do Instituto Butantan da USP e do Ministério da Saúde. O levantamento aponta que os casos de picadas de escorpião cresceram 349% no país entre 2012 e 2024, e que o estado registra as maiores taxas proporcionais de ocorrências entre as unidades da federação. Em 2025, Alagoas contabilizou mais de 15 mil acidentes, enquanto somente nos primeiros meses de 2026 já foram registrados milhares de novos casos. Especialistas alertam que a proliferação dos escorpiões está relacionada à urbanização desordenada, ao acúmulo de entulhos e à presença de baratas, principal fonte de alimentação desses animais. A orientação é manter quintais limpos, evitar acúmulo de materiais e procurar imediatamente uma unidade de saúde em caso de picada. Eu vou dizer uma coisa a você. Eu já tive o desprazer de sofrer um acidente com um escorpião e é péssimo, viu, gente? É péssimo. Aliás, o meu ainda foi mais dolorido porque eu morava em um condomínio na região de Jacarecica, aqui em Maceió. E aí o que é que acontecia? Muitas vezes eu morava só nesse período. Acontecia eu acordar muito cedo para ir para a rádio. Na época eu estava também trabalhando em rádio logo cedo. E aí, na pressa, eu tirava uma bermuda, tirava a camisa, e a bermuda às vezes ficava no chão. No chão. Não é o aconselhável, né, gente? E aí eu cheguei um dia, né, do trabalho e fui trocar de roupa para ir para a academia. Na época eu estava frequentando uma academia também lá no bairro de Jacarecica. E o escorpião estava justamente dentro da bermuda. Quando eu vesti a bermuda, eu senti uma picada na barriga. É uma região bem mais sensível. Gente, é uma dor muito forte, viu? Muito forte. Por ser adulto, com saúde e tal, óbvio, procurei ajuda médica, mas assim, o risco para mim, né, seria muito menor. E era um escorpiãozinho pequeno. Aliás, né, especialistas aconselham que caso você consiga, você capture o escorpião, até para que, né, o profissional de saúde ele saiba qual o animal, né, que acabou ferindo você. Existem espécies, né, e espécies. Né, geralmente aqui é aquele amarelinho, né, e foi justamente o que acabou me picando. E a gente não tem culpa de nada, né? Aí, quando eu fui picado, eu baixei a bermuda rápido e aí ele caiu no chão. Eu consegui, né, matar o animal, colocar numa vasilhazinha e levar. Tirando a dor, que é muito forte, é muito forte, é muito forte. É uma picadazinha, e porque o bicho era pequenininho, viu? Eu não tive nenhum problema, não tive febre, não tive nada. Só que ele é perigoso, né? Principalmente para crianças e pessoas com idosos e pessoas com algum tipo de comorbidade, alguma saúde, principalmente, né? Pessoas de maior idade. Então, tenha cuidado, viu, gente? Dê uma geral em casa. Observe como é que estão os ralos dos banheiros. Hoje você pode comprar e é muito fácil até você fazer aquelas telinhas, né, que você tem. Você recorta ela, né, tira a tampa do ralo e coloca ela por baixo, porque ela não impede que a água desça, mas ela impede que animais saiam, né, dentro do ralo. E tem outros pequenos cuidados, né? Depois vou fazer um merchandise. Eu moro na região baixa aqui da cidade e não é publi não, viu? Não ganhei não. Rapaz, essa região aqui baixa da cidade, principalmente a região da Ponta Verde, é uma das regiões com maior incidência de baratas que existe, Marcelo. É impressionante. Eu sofria, olha que coisa boa. Eu sofria, né, com essa incidência grande de baratas. Não só eu, como várias pessoas no prédio que eu moro também e outras pessoas de outros prédios ali na região. Eu tentei de tudo, cara. Eu fazia detetização quase todo mês. Eu usava aquelas iscas de barata que ajudavam, mas não... Rapaz, uma pessoa me indicou um negócio. Juro, era uma das últimas tentativas. Aí eu usei o danado do bicho. 2 dias desapareceu. Hoje a coisa mais rara do mundo é eu encontrar uma baratinha dentro de casa. Repito, eu comprei, viu, gente? Eu não... Mas assim, fica aqui uma dica, eu só vou falar dessa dica aqui porque é registrado, tá tudo certinho, não são aquelas soluções caseiras não. É um venenozinho chamado barata safira, né, da pedra peciola. Impressionante, mano. É impressionante. Em 2 dias acabou lá em casa. E a barata, eu já tinha achado escorpião dentro do meu apartamento, a barata ela é o principal alimento do escorpião. Então assim, eu corria risco de ser e agora... Felizmente não. Então fica aí a dica, viu? Não estou sendo patrocinado, viu, gente? Isso aí é prestação de serviço, porque pelo menos comigo funcionou. 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
8: Agora são 6:50 e a partir de agora a gente conversa sobre a educação bilíngue na rede pública e como a imersão em um segundo idioma desde a infância tem contribuído para o desenvolvimento acadêmico, cognitivo e socioemocional dos estudantes, além de ampliar o acesso a novas oportunidades e transformar a realidade da educação pública. Para isso, eu recebo aqui nos estúdios a Vanessa Tenório, que é especialista em neurociência, fundadora e CEO, né? Como queiram. Da Systemic Bilingual. Inicialmente, Vanessa, muito obrigado pela participação aqui ao vivo. Obrigado. Explique pra gente, né, para os nossos ouvintes, o que diferencia a metodologia, né, o Systemic Bilingual, de um ensino tradicional de inglês. Bom dia.
10: Bom dia. Muito obrigada por essa oportunidade. É sempre bom poder esclarecer isso, porque há muitas dúvidas mesmo, e inclusive acho que de alguns fornecedores que entregam o curso de inglês como se fosse educação bilíngue. Educação bilíngue é justamente educar as crianças em um outro idioma. Ou seja, desenvolver essa criança de uma forma geral, de uma forma integral. E nós usamos conteúdos diversos, curriculares, como matemática, ciência, geografia, história, para desenvolver tanto os conteúdos quanto a língua. Isso porque já está provado pela ciência há muito tempo que essa é a maneira mais eficaz de desenvolver um idioma. Tanto é que o Systemic Bilingual foi criado por mim, pela minha irmã, a Fátima Tenório, aqui, no Sistema Idiomas. Né? 24 anos atrás, a gente já tinha experiência com o ensino de inglês, na própria Sistema, que tem 41 anos. Mas entendíamos, naquela época, que não era suficiente aquele tipo de abordagem. E, por isso, fomos pesquisar. E nós somos pioneiras no Brasil. Né? É o primeiro programa de educação em inglês do Brasil. E é bem interessante, né? Nascer em Alagoas não é o óbvio no Brasil, né? O óbvio é ser criado em São Paulo. Eu sempre digo isso. E então, desde então, nós começamos a implantar isso em escolas. E há algum tempo começamos em escola pública. Há 4 anos nós começamos, fizemos a primeira implantação e esperamos para ver os resultados ali. E é uma coisa de saltar os olhos, de fato. Então, isso tem despertado o interesse, né, de diversos gestores públicos Brasil afora. E, inclusive, despertou o interesse de uma pesquisadora relevante da Fundação Getúlio Vargas. Ela pesquisa políticas públicas, né, a Gabriela Lota. E ela e o professor Cristiano Alcântara juntos coordenaram uma pesquisa aqui na Escola Bilíngue de Pilar, que foi onde nós começamos o experimento, digamos assim. E as conclusões são sensacionais, né? E as crianças, de fato, desenvolvem socioemocional, desenvolvem várias competências e ficam com uma fluência incrível, a ponto de professores de inglês dizerem: meu Deus, são mais fluentes que eu.
8: E o legal é que a época é essa mesmo, né? Quanto mais cedo, melhor. É, né? Aproveitar a cabecinha de esponja aí das crianças. Sim. Que é sensacional. Agora, na prática, se eu falar uma besteira, pode ficar vontade. Que besteira enorme você falou, viu, Oscar? Mas como é que funciona na prática a integração do inglês com disciplinas como matemática, história e geografia? É um erro, por exemplo, para a gente tentar aprender uma língua, seja ela qual for, inglês, né, que é mais estudada, mas enfim, qualquer outra língua, né, pensando em traduzir o nome das coisas ao invés de aprender o nome das coisas na língua. Por exemplo, eu olho para cá, aí eu penso, isso aqui é um copo. Em inglês, copo é glass. Uhum. Né? Ou eu já olhar para cá e dizer, não, this is a glass. Uhum. É um erro a gente querer aprender traduzindo as palavras que a gente já conhece no português?
10: Isso é o natural de quem, assim, de alguém que está precisando aprender, né? Quem tem que saber como é quem vai ensinar, isso, né? Quem vai proporcionar essa aprendizagem. Então, a tradução direta, ela não leva a você internalizar, de fato, o funcionamento da língua, que é o que faz você ter fluência, né? Então, vocábulos separados não levam você a desenvolver a língua como um todo. E a maneira tradicional, que é olhar para vocábulos e olhar para estruturas separadas. Então, o famoso verbo to be. Depois vem o do e das, depois vem o did. Né? Você que, se alguém percorreu esse percurso tradicional, sabe perfeitamente dessa hierarquia. Né? Então, você aprende partes da língua e você treina partes da língua. Isso, em geral, prejudica a fluência. Então, como é o ideal? O ideal é você imergir, você que é a imersão na língua. E o que é a imersão na língua? É você ter situações reais de fala, de conversa, de necessidade de usar a língua. Então, numa sala de inglês tradicional, você não tem necessidade de usar a língua, você simplesmente está ali para reproduzir, treinar, digamos. Então, isso não leva à fluência, ao contrário, dá uma bloqueada. Tanto é que você, frequentemente, quando você faz um curso tradicional, você diz, você fica pensando, né? É presente ou é passado? É he ou é she? É isso ou é her? Isso quebra a sua fluência. O que a gente faz com essas crianças e com os pré-adolescentes, né? Na idade escolar, digamos assim, é proporcionar um ambiente de imersão em que o estudante tenha que se comunicar para aprender outra coisa. Veja que o foco é dele, vai ser na outra coisa, na ciência, na história, na geografia,
8: na matemática,
10: para que a língua seja internalizada subconscientemente. Isso é uma coisa muito linda do ponto de vista do cérebro.
8: Eu acho que a gente se emocionou muito recentemente. Teve um caso de uma estudante, né, a Maria Júlia, né, que ela acabou chamando a atenção pela fluência e a naturalidade ao falar inglês, né? O que mostra, né, esse exemplo, né, revela aí o potencial dessa atividade de aprendizagem bilíngue na escola pública, né,
10: Vanessa? A gente chama até de... A gente dá uma outra denominação técnica, que é a aquisição da língua, ao invés da aprendizagem dela, porque ela não é consciente. E a Maju... Que é maravilhosa, né?
8: Que show, ela...
10: Outras crianças lá dão o mesmo show. E isso nós provamos semana passada. Nós tivemos aqui gestores, 40 e poucos gestores de 22 municípios do Brasil, para testemunhar isso e levar para os seus municípios, né? Aliás, aqui em Alagoas, nós temos a satisfação de já termos outros municípios implantando este ano, justamente a capital também. Então, nós ficamos muito felizes de poder levar isso, essa oportunidade, na verdade, é uma oportunidade sem fim para crianças da escola pública desenvolverem, de fato, fluência e outras competências, né? Você vê que as crianças ali falam publicamente com naturalidade, ou seja, em si, isso já é uma outra competência, né? De falar em público, que poucas pessoas adquirem ao longo da vida escolar.
8: É verdade. Você costuma dizer que primeiro aprendemos a falar e depois compreendemos as regras da língua, né?
10: Isso.
8: Como é que esse princípio ele é aplicado nessa metodologia, Vanessa?
10: Quando as crianças vão para a sala de aula para aprender um outro conteúdo, seja ele de geografia, de ciências, de matemática, o que seja, ou até de culinária, elas não são apresentadas à língua da maneira tradicional. Então, elas são imersas ali naquele contexto e são propostas atividades a partir daquilo ali. Quanto mais cedo, mais concretas tem que ser, ou quanto menos idioma a criança tiver, mais concretas essas atividades tem que ser. Então, o método, a metodologia é um conjunto de jornadas pedagógicas com atividades propostas para que a criança tenha que transitar naquela atividade e fica ouvindo 100% da língua inglesa. Então, a aula ela é dada 100% em inglês. Para um adulto, isso é um terror. Você pensar, meu Deus, como assim o tempo inteiro em inglês? Inclusive, tem umas linhas que são contra isso, né? Mas é para criar referência e a criança, quanto mais nova, menos barreira ela coloca. Se ela estiver interessada na atividade, ela pouco importa qual é a língua que está se falando. E é justamente esse o ambiente que a gente quer construir. É o subconsciente dela tentando transitar naquele idioma para conseguir dar conta da atividade que ela quer. Então, esse é o mecanismo. E essa coisa do subconsciente é crucial para que essa introjeção da língua, então ela vai, primeiro ela vai entrar numa memória chamada implícita, aquela memória vai decodificar como é que a língua funciona, que é a gramática, e ela vai começar a produzir naturalmente. Essa é a mágica, e parece uma mágica mesmo. Quem é professor que mergulha na metodologia com força, né, com vontade e com todas as técnicas que tem ali, vê se desenrolar ali diante dos olhos. Não tem uma coisa melhor para um professor do que aquilo, né? Ver aquela criança começar a produzir a partir do seu trabalho, não tem pagamento.
8: Não tem. Vanessa, eu queria só agradecer, parabenizar pelo seu trabalho, né? Eu acho sensacional, tá? No mundo globalizado como o de hoje, apesar da tecnologia, né? Contribuir também a pessoas que não conseguem se comunicar em outra língua hoje, conseguem através de equipamentos, tradutores e tal, mas a fluência é outra coisa. É você não se sentir perdido, né? No mundo, né? Eu lembro que, por exemplo, eu não sofro, pelo amor de Deus, eu não sou fluente no inglês não, viu, gente? Mas eu me viro, fiquei boa parte da minha vida. E é impressionante isso, né? Quando eu já tive a oportunidade de viajar para outros países, como isso facilita a sua vida.
10: Total.
8: Você se sente inserida na sociedade. E a língua é prática, né, Vanessa? Eu tenho uma tia minha que ela mora há mais de 40 anos na Europa. Ela hoje está morando em Londres. Minha tia, quando saiu do Brasil, ela era professora de inglês e professora de português. Aí, às vezes, eu converso com ela e ela hoje comete erros de português que eu paro assim. Eu digo, porque ela não usa o português lá, né? Ela só usa a vida dela.

0: 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Eu agora falando CEO, né? Eu tenho uma amiga minha que, se você chamar HBO de HBO na frente dela, ela fica brava. HBO! Aí eu digo, não. Aí eu digo, aí a teoria dela é outra. Mas se você chama de Sprint, é Sprite! Lógico que ela vai na galhardia, né? 7:03, a gente volta já.
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0: E já estamos de volta ao vivo com o Jornal Nova Brasil Maceió, agora 7 horas e 6 minutos. Rapaz, eu tô vendo uma imagem aqui, ali da região da saída da Amélia Rosa, né? A Amélia Rosa encontrando com a Álvaro Tassino. E me chamou a atenção, não o trânsito, né? Tá ainda tranquilo aí nessa região, mas o céu, né? Rapaz, se aquela chuva que tá se armando ali chegar aqui em Maceió, vai chover um bocadinho, viu? Tá bem escuro o céu lá, para quem tá acompanhando, né, vai perceber o que eu tô dizendo. Para quem não, para quem tá no rádio, eu traduzo para você. É aquela saída da Amélia Rosa, enquanto com a Álvaro Tassino, quando você olha para o oceano, né, lá o mar, o marzão, você vê que tá bem pesado ali, ou nuvens bem pesadas estão se aproximando aqui do nosso litoral. Perfeitamente comum nesse período, estamos dentro da quadra chuvosa, até julho, às vezes até se esticando um pouquinho mais, né, no mês de agosto. É esse o período da nossa chamada quadra chuvosa, em que chuvas são bastante comuns para a nossa região. 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

0: 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Cara, uma das coisas mais chocantes que eu já acompanhei nos últimos tempos é esse caso que nós vamos falar agora, né? O caso de uma jovem de 21 anos que morreu após ser lançada sem a corda de segurança durante uma atividade de rope jump em Limeira, no interior de São Paulo. A vítima foi identificada como Maria Eduarda Rodrigues de Freitas e ela foi lançada, ela não caiu, né? Ela foi lançada de uma altura de cerca de 40 metros, na chamada Ponte do Esqueleto. As imagens que circulam nas redes sociais, inclusive nós estamos mostrando essas imagens, mostram o momento em que a jovem é lançada e logo em seguida testemunhas percebem que o equipamento de segurança não havia sido conectado. Segundo as investigações, 6 pessoas foram detidas para prestar esclarecimentos e a polícia apura, né? Apurar as falhas, né? Nesse caso são falhas claríssimas, né? Nos procedimentos de segurança da empresa responsável pela atividade. O caso ele causou comoção e levantou novamente o debate sobre a fiscalização de esportes de aventura no país. O detalhe é que esses que foram detidos, 3 continuam presos, 3. E o que eles dizem é muito louco, pô. Né? Um dos 3 instrutores, né, que foram presos após a morte da Eduarda, né, o Rodrigues de Freitas, de apenas 21 anos, ele afirmou à Polícia Civil que os funcionários não tinham funções fixas para a checagem de segurança das atividades. A jovem caiu de aproximadamente 40 metros, né, de altura. O Luiz Felipe Feliciano Egoroff declarou também em depoimento, é outro que está preso, que a divisão de trabalho, incluindo a colocação da corda, não era fixa. Às vezes a gente, palavras dele, entre aspas, né? Tipo assim, não coloca e o outro confere a corda. Outro confere e o outro coloca. Às vezes um faz, o outro vem, né? Vê se está tudo certo. Era mais ou menos isso, disse a Polícia Civil em depoimento ao programa da Rede Globo Fantástico, né? Ele declarou que o salto custava R$ 180,00. Outro preso, Maicon Fernandes, afirmou que participa do processo de checagem dos equipamentos, mas também declarou não se recordar... Ah, cara, peraí. Não se recordar ter feito a verificação no salto de Maria Eduarda. Cara, você vai arremessar uma pessoa de uma altura de 40 metros, o mínimo que se espera, é que você cheque e mais de uma vez o equipamento. Né? Você vai lá, olha o equipamento. Ela não é que o equipamento falhou, não, gente. Não é porque... o pontilhão, a corda, estourou. Ela não estava amarrada. Ela literalmente foi jogada para a morte. Não me parece, e aí, né, entendam o que eu quero colocar, não foi maldade, não foi, a gente vai matar. Não, foi absoluta negligência. Mas uma negligência muito grave, mas muito grave. A imagem é impressionante, gente. A gente está mostrando a imagem, obviamente que a gente borra no final, até porque a gente não vai mostrar essa jovem, né, se chocando. Né? Ela chegou a ser socorrida, de fato. Mas é uma das coisas mais absurdas que eu já vi na minha vida. Mais absurdas. Eu sou frouxo para esportes radicais. Sou frouxo mesmo. Só uma única vez para fazer uma matéria, na época ainda do Plantão Alagoas, na época, ou seja, coloca aí mais de 15 anos, eu fiz uma subida em rapel. De rapel. Ali da ponte de Valdo Suruagi. Aí fiz com o pessoal da Polícia Militar e também do Corpo de Bombeiros. Cara, é uma das coisas que ficou... Eu sou frouxo, viu? Sofri pra subir. E olha, aliás, pra descer, né? E olha que eu tava com problema. Mas eu me lembro claramente, por isso que eu tô usando esse exemplo, de que o meu equipamento, ele foi, né, conferido diversas vezes, mas diversas vezes, pelo pessoal da Polícia Militar e do Corpo de Bombeiros. Olharam direitinho se tava preso, né, tensionaram a tudo. Até porque na época eu pesava quase 170 quilos e o equipamento tinha que estar funcionando legal, né? Foi um desafio, foi muito difícil para mim. Mas ficou na minha cabeça o cuidado, Jadir, que o pessoal teve em conferir. Ó, dá uma olhadinha como é que tá, se tá tudo certinho e tal, para depois ser autorizada a minha descida com um barco lá embaixo parado e eu me lembro como hoje, um dos militares controlando o freio da minha descida. Porque eu não tinha experiência nenhuma. Eu lembro que eu cheguei até, né, próxima à água, um braço doendo bastante, né? Porque eu fazia um medo muito grande, eu fazia muita força para me segurar e não precisava fazer aquela força. Mas enfim, eu não tinha experiência nenhuma. Aí você imagina, você vai jogar uma pessoa e você sequer olha se a corda está amarrada. É uma das coisas mais tristes e bizarras que eu já vi na minha vida. Esse caso dessa jovem de 21 anos, né? A Eduarda. Vamos aguardar os desdobramentos. Cara, tem que pagar de alguma forma, pô. Isso é uma negligência gravíssima, pô. É muito grave isso, é muito grave. Ah, eu não olhei, eu deixei pro outro, aí o outro foi, não olhou também, confiou que o outro tivesse feito. E resultou na morte de uma jovem que tinha um futuro, né, pela frente aí, que infelizmente acabou morrendo de forma trágica. 7:13, e olha, a procura por destinos juninos no Nordeste impulsionou o setor aéreo em 2026, com um aumento de 57% na oferta de voos para cidades que realizam grandes festas de São João. O crescimento reflete o fortalecimento do turismo regional e a expectativa de receber milhares de visitantes durante o período das celebrações juninas.
1: As operações aéreas para os principais destinos juninos do Nordeste registram um crescimento de 57,2% em 2026. No total, estão previstas 6.722 operações durante o período festivo contra 4.276 registradas no ano passado. A informação foi divulgada pelo Ministério de Portos e Aeroportos. Um dos destaques é Campina Grande, na Paraíba, palco de uma das maiores festas juninas do mundo. A cidade terá 163 voos programados, um aumento de 87% em relação às 87 operações de 2025. A capital paraibana, João Pessoa, apresenta alta de 62,5%, com 884 voos previstos para o período. Em Pernambuco, a cidade de Caruaru passou de 6 para 8 voos, o que representa um acréscimo de 33%. A lista de capitais nordestinas com aumento nos voos programados continua com Fortaleza, com mais de 40%, São Luís, com 60%, Aracaju, com quase 40% e Maceió, com alta de 57%. Segundo o governo federal, o crescimento da oferta de voos reflete também os investimentos realizados na modernização da infraestrutura aeroportuária brasileira. Da Rádio Nacional em Brasília, Oussama El Ghauri.
0: Muito obrigado, Oussama, pela sua participação. Agora 7:15. E outro caso que chamou a atenção ontem, né? Impressionante, uma colisão entre dois helicópteros que deixou 6 pessoas mortas na manhã de ontem, domingo, no bairro do Recreio dos Bandeirantes, na zona oeste do Rio de Janeiro. Segundo o Corpo de Bombeiros, as aeronaves chocaram no ar e caíram em pontos diferentes da região. Um dos helicópteros atingiu um estacionamento, provocando um incêndio que destruiu diversos veículos, enquanto a outra aeronave, ela caiu a cerca de 100 metros do local. Não houve sobreviventes entre os ocupantes. Equipes de resgate foram mobilizadas para atender a ocorrência e controlar as chamas. As causas, né, do acidente serão investigadas pelo Centro de Investigação e Prevenção de Acidentes Aeronáuticos, que analisará imagens, destroços e outras evidências para esclarecer as circunstâncias da tragédia. Morreu um youtuber, né, argentino, muito famoso por lá, morreu um cantor americano também. Tem imagens, né, do acidente. É muito estranho, né, o acidente. Não sei se eles estavam voando ou fazendo alguma coisa juntos, ou sei lá, se foram fazer alguma demonstração, não sei, porque a gente está falando de um espaço que teoricamente seria mais do que suficiente para essas duas aeronaves, e elas acabaram colidindo. A imagem é muito impressionante. Depois, né, estou mostrando um agora, o helicóptero cai numa velocidade incrível, né? Aí, chance zero de sobrevivência para essas pessoas, lamentavelmente. Mas as circunstâncias precisam ser esclarecidas. É no mínimo estranho. É no mínimo estranho esse acidente, né? No mínimo mesmo. 7:16 e o fenômeno El Niño já apresenta sinais de atuação no Oceano Pacífico e tem gerado preocupação entre produtores rurais e especialistas do setor agrícola. A expectativa é de que as alterações no regime de chuvas e nas temperaturas possam impactar safras, a disponibilidade de água e o planejamento das atividades no campo em diversas regiões do país.
2: O El Niño já começou. Esse fenômeno acontece quando a média das temperaturas do Oceano Pacífico é de 0,5 grau acima da média histórica. E na primeira semana de junho, as medições da Agência Norte-Americana para Oceanos e Atmosfera apontaram 0,7 grau a mais. Para o Brasil, o El Niño desse ano pode trazer um período de seca, com menos chuvas nas regiões norte e nordeste. Segundo o último boletim agroclimatológico do IMET, isso traz preocupação para as plantações e para os níveis dos reservatórios. Além disso, também pode haver concentração de precipitações na região sul, principalmente em Santa Catarina e Rio Grande do Sul. Para a agricultura, isso aumenta a possibilidade de doenças nos cereais ainda não colhidos. As duas condições no norte e sul do país são semelhantes às de 2024, quando os gaúchos enfrentaram enchentes históricas. A previsão é que o El Niño dure até o mês de fevereiro, com probabilidade das águas do Pacífico ficarem 2 graus acima da média, ou seja, mais intenso, a partir do mês de novembro. Para esta sexta-feira, o IMET prevê chuvas na região sul, sudeste e centro-oeste. Isso significa temporais, rajadas de vento e até queda de granizo nos 3 estados do sul. Na madrugada para o sábado, há possibilidade de geada. Nas regiões sudeste e centro-oeste, temporais e chuva intensa, principalmente em São Paulo e Minas Gerais. Todo o centro-sul mineiro, inclusive Belo Horizonte, está sob alerta laranja de perigo por causa de tempestades. A chuva só perde força na tarde do sábado. E no norte e nordeste, haverá pancadas em áreas isoladas na região amazônica e na faixa litorânea do Maranhão até Alagoas. As temperaturas máximas chegam aos 36 graus. Da Rádio Nacional em São Luís, Gabriel Correa.
0: Muito obrigado, Gabriel, pela sua participação. E agora, 7 horas e 19 minutos. Ninguém acertou as 6 dezenas do último concurso da Mega Sena, viu? E o prêmio principal acumulou mais uma vez. Com o resultado, a estimativa da Caixa Econômica Federal é de que o próximo sorteio possa pagar 16 milhões ao apostador que acertar todos os números. As dezenas sorteadas foram 5, 6, 17, 27, 57 e 58. Além da cena, a Caixa também divulgou os ganhadores das faixas de quina e quadra que receberão premiações proporcionais. O próximo sorteio está marcado para amanhã e as apostas podem ser feitas nas lotéricas credenciadas ou pelos canais digitais da Caixa. E especialistas alertam que a degradação dos oceanos está acelerando as mudanças climáticas e aumentando os riscos para as áreas costeiras do Brasil. O aquecimento das águas, a elevação do nível do mar e a perda de ecossistemas marinhos podem intensificar erosões, alagamentos e impactos socioeconômicos em comunidades que dependem diretamente dos recursos do mar.
1: A terceira avaliação global dos oceanos, divulgada recentemente pelas Nações Unidas, traz um alerta grave. A saúde dos mares está piorando rapidamente, com impactos diretos na economia e na segurança do Brasil. O pesquisador marinho Ronaldo Cristofoletti é um dos autores do relatório. Em entrevista à ONU News, ele destacou o degelo na Antártica e os impactos para o Brasil.
3: Os últimos 4 anos são recordes de degelo na Antártica. E aí, isso influencia drasticamente toda a sociedade brasileira, porque a gente está falando de mais água no oceano e uma desregulação da relação do oceano com a atmosfera, que faz alterar as frentes frias. Frente fria regula o clima no Brasil, regula o agronegócio, regula o ciclo de chuva.
1: Segundo o relatório, por causa do degelo dos polos, a taxa de elevação do nível do mar aumentou mais de 50% nos últimos 4 anos, chegando a 4,3 milímetros por ano. Esse fenômeno ameaça os mais de 8 mil quilômetros da costa brasileira e suas capitais. Algumas regiões já vivenciam uma erosão costeira, segundo Cristofoletti. Outro ponto importante, a relação entre a umidade da Amazônia e as frentes frias vindas da Antártica está sendo alterada por causa desse degelo. De acordo com o pesquisador, a mudança potencializa desastres climáticos como os vistos recentemente no Rio Grande do Sul e na região sudeste. O estudo destaca ainda que, nos últimos 4 anos, triplicou o número de espécies animais marinhas com microplásticos dentro do corpo. Além disso, 56 substâncias farmacêuticas foram detectadas no oceano, seja pelo descarte inadequado, seja pela excreção na urina das pessoas na rede de esgoto. Ronaldo Cristofoletti avalia a situação.
3: A gente passa a ter um impacto de poluição por esgoto, por fármaco, por plástico, que está afetando todo o ambiente. E isso conecta com o oceano que regula o clima. Porque quando ele está poluído por todas essas fontes de recursos, é como se ele tivesse intoxicado. um oceano que não está bem, ele não está com saúde para regular o clima.
1: O relatório destaca que o investimento em ciência é vital para que o Brasil e o mundo possam enfrentar a crise climática e garantir a segurança alimentar. O pesquisador lembra que o fundo do mar, que é menos conhecido que a superfície da Lua, pode ser o tema de parte desses estudos. Cristofoletti ressalta que, nas profundezas dos oceanos, pode haver matéria-prima para novos remédios, além de minerais raros para novas tecnologias. E a exploração só pode ser sustentável a partir do conhecimento científico desse potencial. Da Rádio Nacional em Brasília, Osama El Ghauri.
0: Muito obrigado mais uma vez pela participação, Osama. Agora 7 horas e 23 minutos. E o presidente Luiz Inácio Lula da Silva lançou uma nova linha de crédito voltada a entregadores de aplicativos para a compra de motos, motonetas, ciclomotores e bicicletas elétricas. A iniciativa, batizada de Move Brasil, né, Entregadores e MotoApp, tem como objetivo facilitar o acesso a veículos utilizados como ferramenta de trabalho, com juros abaixo dos praticados, né, pelo mercado e condições especiais de financiamento. O programa prevê prazo de até 48 meses para pagamento, 2 meses de carência e financiamento de até 100% do valor do veículo. Segundo o governo federal, a medida busca ampliar a inclusão produtiva dos trabalhadores e aplicativos, melhorar as condições de trabalho da categoria e estimular a renovação da frota utilizada nas entregas em todo o país. 7 horas e 24 minutos, 7h24, e a campanha Junho Vermelho reforça a importância da doação de sangue e alerta para a necessidade de manter os estoques dos hemocentros abastecidos em todo o país. A mobilização busca conscientizar a população sobre o gesto solidário, que pode salvar vidas e garantir o atendimento de pacientes em tratamentos, cirurgias e situações de emergência.
4: Junho chegou e traz com ele uma campanha dedicada a salvar vidas, o Junho Vermelho. Este é o mês de conscientização sobre a doação de sangue, um gesto simples, rápido e totalmente seguro. Uma única doação pode beneficiar até 4 pessoas. O sangue coletado é utilizado em cirurgias, atendimentos de emergência e tratamentos de diversas doenças, explica a gerente de captação de doadores da Fundação Hemocentro de Brasília, Kelly Barbie.
5: Após a coleta, o sangue é processado e separado em diferentes componentes, porque cada paciente tem sua necessidade. Assim, é possível utilizar apenas o componente necessário para cada tratamento. Então, utilizamos basicamente hemácias, plasma e plaquetas. O fracionamento do sangue ele é importante porque cada um desses componentes vai atender o paciente na sua necessidade e cada um deles tem um prazo de validade também.
4: Dados do Ministério da Saúde apontam que apenas cerca de 1,4% da população brasileira doa sangue regularmente, percentual considerado abaixo do necessário para manter os estoques em níveis estáveis, o que reforça a importância da campanha realizada em referência ao Dia Mundial do Doador de Sangue, celebrado em 14 de junho, como destaca a especialista.
5: Não há um substituto para o sangue, ainda não podemos fabricá-lo. Ele é um insumo essencialmente humano, por isso vocês fazem a diferença nos hemocentros com esse ato solidário e altruísta que é a da doação de sangue.
4: A gerente de captação de doadores lembra que a campanha busca sensibilizar a população sobre a importância desse gesto solidário, incentivando mais pessoas a doar. Segundo ela, os meses mais frios costumam representar um desafio para os bancos de sangue.
5: O mais importante é que ele se torne um doador regular, garantindo assim que os estoques dos hemocentros se mantenham adequados durante todo o ano. Por isso, da campanha do Junho Vermelho também, já antecipando a nossa necessidade do mês de julho, que é o mês de férias, é o mês em que historicamente enfrentamos baixa no fluxo de doações.
4: Ao longo do mês, em todo o país, serão realizadas palestras e atividades em instituições públicas, privadas e organizações da sociedade civil, como parte do Junho Vermelho. No Distrito Federal, destaca Kelly Barbie, uma corrida promete mobilizar os doadores.
5: A segunda edição da Tá no Sangue Run tem como principal objetivo unir saúde, solidariedade e mobilização social. Além de incentivar a prática de atividade física, o evento chama a atenção também para a necessidade constante de manutenção dos estoques de sangue em níveis seguros e adequados.
4: Para doar, é necessário ter boa saúde e idade entre 16 e 69 anos. Jovens entre 16 e 18 anos precisam de autorização do responsável legal. Com produção de Daiana Vitor, da Rádio Nacional, no Rio de Janeiro, Solimar Luz.
0: Muito obrigado, Solimar, pela sua participação. Agora são 7 horas e 28 minutos, nós vamos ao intervalo. Daqui a pouco a gente volta com Cleverson Levi, ao vivo, e os bastidores da política alagoana. A gente volta já.
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10: E já estamos de volta ao vivo com o Nova Brasil Maceió. Agora são 7 horas e 31 minutos. Lembrando que daqui a pouco nós vamos falar sobre futebol, né? Teve a última rodada da Série D, teve a decepção da torcida do CRB, né, rapaz? Meteu 3-0, depois cedeu o empate à equipe do Atlético Goianiense. Né? A torcida fica um pé da vida e com razão, né? E teve a estreia do Brasil. Os meninos vão trazer, o pessoal da F-Sports também. Tudo sobre essa estreia. Ontem teve jogo também, aliás, jogos, né? Muitos gols ontem, à exceção do jogo entre Costa do Marfim e Equador, que foi 1-0, mas a Alemanha goleou, Suécia goleou, né? Hoje tem estreia da Bélgica, tem estreia da Espanha e alguns dos favoritos, né? Bélgica nem tanto, né? Mas Espanha sim. Eu, Oscar, vou resumir da segunda forma. Meu problema não foi o resultado contra o Marrocos, não. Está absolutamente comum. Marrocos hoje, né, tem uma seleção muito competitiva. Meu problema, minha raiva, foi a atuação, foi a postura. Nós fomos massacrados por Marrocos no primeiro tempo. Quando terminou 1-1, eu estava até com um grupo de amigos assistindo o jogo, eles disseram que saímos no lucro de ter empatado esse jogo. Então, assim, foi a postura do time que me assustou. Pode reagir? Pode. Mas cada jogo que passa eu fico mais descrente nessa seleção brasileira. Agora 7h32, meu amigo Cleverson Levi já está aqui e vai falar sobre, né, os bastidores da política alagoana. Está chegando daqui a pouco o período das convenções. Tudo vai ser oficializado. Ah, o Jardim me lembra que teve a goleada do Azulão, né? 7-1. Eu vou dizer a você.
11: Esqueceu do 7.
10: Menos de 7 eu não aceitava, não. Os caras colocaram sub-20 da Jacuipense. Pra você ter uma ideia, eu achei o jogo do CSA ontem. Eu não consegui nem comemorar gol. Não, pois
11: assim, sim. Na Azulina.
10: Não, é jogo.
11: É jogo, tá valendo.
10: É porque, né? Choras, Brasil. 7-1, é CSA, hein? É. Arrebentou o Azulão. E aí, Levi?
11: E aí, Oscar, bom dia a todos. Dia. Jornal da Nova Brasil. Rapaz, Brasil deu uma... Não é aquilo que você falou. Não é... O Brasil não é aquilo, não. Acho que faltou mais. Faltou
10: atitude.
11: Possibilidade, atitude. Acho que a turma tava nervosa, né? Tava meio estreia de
10: rapaz,
11: jogo.
10: Nem tudo. Eu no racha dos 50 mais... Tô tão pesado como o Casimiro tá em campo.
11: Exatamente. O Casimiro, pra quê? Faltou botar a turma do segundo tempo, que eu digo, é aquela turma que joga com gosto.
10: Verdade.
11: É isso? Mas vamos falar de política.
10: Vamos sim.
11: Oscar, na sexta-feira, né?
10: Que é outro lugar que a turma joga com gosto.
11: Ali, a política. Política e futebol tem alguma coisa a ver. Tem tudo a ver, né? Tem tudo a ver. Oscar, na última sexta-feira, a Justiça Eleitoral, ela suspendeu, né, uma pesquisa que ia ser divulgada hoje, né, dia 15, aí pelo Instituto Vox Brasil Opinião e pesquisa limitada contratada pela Jovem Pan Maceió. O desembargador eleitoral Maurício Breda Filho, ele reconheceu contradição substancial nas informações. O que é que isso quer dizer? Na pesquisa, né, os resultados metodológicos, né, os resultados metodológicos estavam conflitantes e poderiam influenciar, né, de forma inadequada a opinião pública e afetar a igualdade das candidaturas, que é um fato que ocorre, está aí, ó, aí a decisão do desembargador Maurício Breda, né? E o destaque foi o seguinte: os dados sobre o nível de renda dos entrevistados foram de 2010 pelo IBGE. Só que o detalhamento de bairros nos municípios menciona o censo de 2022. Pegando nessa parte aí, na certidão metodológica, o desembargador viu, né, esse erro na pesquisa e suspendeu. A suspensão também ocasionou, caso as empresas que contrataram a pesquisa divulgassem nas redes sociais, na imprensa, caberia uma multa de R$5.000. Então, o que é que houve? Vou abrir aspas aqui do que disse o desembargador. Determinar os representantes do Instituto Vox Brasil Opinião e Pesquisas Útida e Maceió FM Rádios Difusoras Limitada, este na condição de terceiro interessado, a proibição da divulgação da pesquisa registrada sobre o número AL05861/26 em qualquer meio de comunicação físico ou digital, inclusive redes sociais, com divulgação prevista para 14 de junho, mas ela sairia hoje, né? Até ulterior deliberação deste juízo sob pena de multa diária que fixo em R$5.000. Ou seja, a pesquisa não pode ser divulgada, não foi divulgada. E o desembargador deu essa decisão favorável à Federação PSDB e Cidadania, Oscar. Então é aquilo que a gente diz. Apesar de ter sido registrada, houve uma representação eleitoral devido a esses erros que acontecem. Ou seja, a pesquisa não é só ser divulgada para o público e registrada. Tem que estar totalmente correta. E o desembargador reconheceu isso. Entendeu? É aquilo que a gente vem falando, é aquilo que a gente vem comentando, de que pesquisa tem que ser de acordo com o que o TRE determina e não com erros ou eivada de erros. Então, o TRE está aí para combater esse tipo de pesquisa, né, de representação eleitoral aí que é dada pelos desembargadores, reconhecendo que sempre há uma falha. E a gente tem que estar atento a isso, a gente vai ficar atento durante esse período todinho, Oscar.
10: Agora, eu acompanhando as suas redes sociais, me chamou a atenção, né, um dos seus últimos posts. Tem gente que ainda duvida que o ex-prefeito de Maceió, JHC, é candidato ao governo?
11: Pois é, Oscar. Eu, inclusive, postei uma matéria no blog cleversonlevy.com.br para tirar essa dúvida, acabar com essa dúvida, né? Que nos últimos 30 anos, desde que o ex-prefeito de Maceió, né, pré-candidato ao governo, JHC, ele deu aquele pontapé inicial lá no sertão, que foi quando ele começou a pré-campanha eleitoral, de lá para cá o homem não parou. De lá para cá a turma, né, só cresceu politicamente e eleitoralmente. O que é que acontece? Há pessoas ainda, principalmente os burburinhos de bastidores, né, os escritórios que estão aí para poder comentar e mudar essa história de que ele não é candidato, ele não vai ser. E eu postei até uma matéria sobre isso, relatando tudo isso, que à altura desse campeonato, da pré-campanha eleitoral, eu não vejo o Cleverson Levy, muita gente não vê o JHC fora da disputa. Eu acho que essas, digamos, ilações que estão fazendo contra para poder desestabilizar, né, o período eleitoral. ou jogar dúvida na população. Mas para mim, esse vídeo que eu vou postar, que a gente vai soltar agora, que ele falou no final de semana, eu acho que responde a essa questão de que ele, ah, eu não sou, ele não é candidato ou ele será candidato. Só tá aí rapidinho, só para a gente ouvir.
12: Queria de maneira muito especial agradecer o carinho imenso do povo de Poço das Trincheiras, que me recebeu lá no Quandu, por toda a cidade, com muito afeto. Eu quero dizer que nós vamos transformar todo esse amor, todo esse carinho em muito trabalho e dedicação para poder honrar, para poder orgulhar a cada voto de confiança depositado em mim. Que Deus abençoe grandemente esta terra e que possa também carinhosamente abençoar a cidade de Carneiros, outra cidade querida e belíssima que nós passamos, participamos também da cavalgada e foi um dia inesquecível. Muito obrigado, que Deus os abençoe. Um forte abraço do JHC.
10: Inclusive, fônico, né? Tá um pouquinho rouco aí o ex-prefeito, né?
11: É, cantando, tocando, é, correndo os municípios alagoano, então acho que a voz vai ficando afônica ao tempo. Mas, ó, Oscar, é, só pra gente encerrar aqui, eu acho que com essa resposta, deixa claro, o JHC tá andando o sertão todinho, os municípios de Alagoas. E eu sempre digo o seguinte, deixa que o povo escolha o governador, os senadores, os deputados estaduais, os deputados federais. Deixa a Lagoa livre, sem pressão. Eu, inclusive, estava assistindo nesse instante, é, vou até trazer logo depois aqui nos outros jornais, o presidente da UVA, o Neto Mofim, falando sobre isso, sobre pressão. Deixa o povo escolher à vontade. Eu acho que a gente tem que seguir o que é democrático. E Cleverson Levi está dizendo e afirma, JHC é pré-candidato ao governo de Alagoas. Doa em quem doer e doa em quem quiser, mas ele é pré-candidato ao governo de Alagoas, Oscar.
10: Cleverson, muito obrigado. Até amanhã, né?
11: Até amanhã. Bom dia a todos.
10: Bom dia. 7h40, vamos falar agora de esportes e acompanhar as novidades do futebol, principalmente na nossa realidade, né? Com o Júnior de Melo. Muito bom dia, Júnior.
13: Bom dia pra você, Oscar. Bom dia a todos da Nova Brasil FM. Foram dois do Rian Santana, foram dois do Gustavo, um do Camacho, um do Ronaldo Mendes e um do Lucas Lima. 7x1, placar da Alemanha. Opa, da Alemanha? Não, da Alemanha não. Placar do CSA. O Azulão meteu 7x1 no Atlético da Bahia. Conseguiu sua classificação em primeiro lugar. E aí esse 7x1 a Alemanha também fez na Copa do Mundo, né? Todo mundo falando, relembrando 7x1. O Azulão foi lá também e cravou essa goleada diante dos baianos, consolidando a sua liderança no grupo A10 do Campeonato Brasileiro da Série D. CSA jogou com seriedade, jogou como se deve jogar, respeitando o adversário é fazer gols. E é um atrás do outro, e foi isso que o time Marujo aplicou no final de semana. E agora zera tudo, agora é mata-mata. Agora o duelo é contra o Lagarto, lá de Sergipe. Primeiro jogo lá no interior de Sergipe, e o segundo jogo no outro final de semana aqui em Maceió. Vai começar uma sequência de mata-mata, que é a sequência do acesso. CSA tem que passar por três fases de mata-mata para conquistar aí o seu acesso para a Série C, de volta à Série C do Campeonato Brasileiro. O técnico Moacir Júnior entende que a primeira missão foi cumprida e que agora o trabalho realmente é muito mais sério, é muito mais pesado, porque um detalhe, um algo fora dos trilhos pode tirar aí o objetivo do CSA, e não é isso que o treinador quer. A diretoria trabalha para equilibrar a situação financeira, que não está boa, alguns salários atrasados, mas eles estão tentando pagar tudo direitinho, para que em campo os jogadores e a comissão técnica tenham tranquilidade para trabalhar. Ainda na Série D, o CSS despediu, perdeu o jogo 1x0 para Juazeirense, e o Asa empatou com a Jacuipense 1x1 e perdeu essa vice-liderança para Juazeirense. Caiu para terceiro lugar do grupo, o Alvinegro de Arapiraca, então ele não tem a vantagem de jogar a segunda partida em casa. O Asa vai encarar o Sergipe agora nessa fase de mata-mata, também nesse pensamento, nessa vontade de seguir no Campeonato Brasileiro da Série D. Primeiro jogo em Arapiraca, segundo jogo lá em Aracaju, no Batistão, essa a sequência do Asa. E o Galo, hein? Eita, CRB! No final de semana, CRB estava ganhando de 3-0 do Atlético Goianiense. Pois é, meteu 3-0 ainda no primeiro tempo e depois, meu amigo, parece que apagou, tomou o empate 3-3. Torcedor do CRB ficou muito revoltado, pedindo a cabeça do técnico Eduardo Barroca, dizendo que o time não tem personalidade, o time não tem postura, o time não tem elenco, só tem aqueles 11 que começam. Quando o Barroca começa a substituir, começa a fazer algumas alterações por lesão, por tática, até mesmo por cansaço, o time não rende. E aí o desastre acontece, como aconteceu lá em Goiânia. CRB que perdeu esses dois pontos importantes, a vitória estava na mão, 3-0, fora de casa, e aí deixou o Atlético fazer 1-2-3 e empatou o jogo, 3-3, placar final, e agora é pensar no Fortaleza, jogo do final de semana, jogo da Série B. E o CRB hoje é o 15º colocado com 15 pontos na tabela, já está ali pertinho da zona de novo, já está ali flertando com a zona de rebaixamento, por isso dentro de casa agora precisa dessa vitória diante do Fortaleza e voltar a sonhar com algo mais nesta Série B. Ok, Oscar? Grande abraço para você, eu sei que o clima é de Copa, todo mundo assistindo aí os jogos da Copa, mas os nossos campeonatos não param, hein? E vamos ficar na torcida ainda, tem CSA, tem CRB, tem Asa, todo mundo ainda na disputa. Bom dia!
10: Bom dia pra você, Júnior. Você se achando que meteu 7-1, né? Rapaz, ontem teve a maior goleada da história do futebol brasileiro em campeonatos brasileiros. Da história. Independente da série. O Porto Velho meteu 13-0 no Humaitá. 13-0. Nenhum, né, time teria conseguido vencer em qualquer período um placar maior do que esse. Aí tá ruim pro futebol acreano. Tem que perder 13-0. No mesmo dia ontem, outro time do estado, né? O Galvez levou de 9-0 do Araguaína. Eu vou dizer a você, que dia para o futebol acreano, que dia. Mas vamos falar agora de Copa do Mundo com os meninos da F Esportes e o balanço aí do início da maior competição de futebol do planeta. Bom dia!
14: Fim de papo para Holanda e Japão, um jogaço, meus amigos. A gente esperava que fosse o melhor jogo da rodada e, de fato, foi como aconteceu, né? A gente passando aqui de manhã, logo após, né, o jogo entre Holanda e Japão, estamos aqui no Shopping Pátio Maceió com a nossa linda cabine montada na praça de alimentação para receber todos vocês durante essa Copa do Mundo. E claro, no plantão da Copa do F Sports a gente não podia deixar de falar, afinal de contas nós tivemos Brasil e Marrocos, jogo encerrado em 1-1, as duas equipes que acabaram destilando um bom futebol, porém a seleção do Marrocos foi melhor do que a gente. A sorte foi a seleção brasileira ter conseguido sair com empate. Poderíamos ter saído derrotados, hein, Vini?
15: Pois é, o Marrocos mais organizado, taticamente, não tem o poder técnico que nós temos, mas é uma seleção hoje, ou pelo menos neste jogo, que jogou melhor, mais organizada do que o Brasil. O Brasil contou com um golaço de Vinícius Júnior numa jogada individual ali, mas não fez muito mais do que isso. Então o Brasil, que para o restante da Copa do Mundo vai ter que trabalhar bastante aí, se organizar principalmente o seu ataque, sua defesa também, já que deu brecha, deu espaço para o gol marroquino logo no começo da partida. Então o Brasil que vai ter que melhorar para ganhar, tentar ir em busca desse hexacampeonato, Rafael.
14: É verdade, meu querido Vini. E ó, lembrando pra vocês, tá? Haiti acabou perdendo pra Escócia em 1-0. A Austrália acabou provando que as zebras existem e venceu a equipe da Turquia com 2 golaços. Então, 2-0 pra Austrália também. Na Alemanha, meus amigos, na manhã de ontem, no caso hoje pra gente gravando esse conteúdo pra vocês, tivemos a Alemanha emplacando um sonoro 7-1, então toda a nossa zica agora foi transferida para outra seleção. Outra seleção também terá esse trauma geracional para carregar, hein, Vini?
15: Pois é, não sei se é tão traumatizante assim, porque a seleção que sofreu 7-1 nessa abertura de Copa do Mundo para a Alemanha foi Curaçao, né? Curaçao, o país caribenho, pequenininho, 140 mil habitantes.
14: Estreante na Copa.
15: Estreando na Copa do Mundo, sofreu uma derrota por 7-1 para a Alemanha. Chegou a empatar o jogo, em determinado momento estava 1-1, mas depois da partida, a torcida de Curaçao, que compareceu no estádio, fez uma festa danada. Eles estão em êxtase pela participação na Copa do Mundo, com o primeiro gol na Copa do Mundo. A Alemanha, no segundo tempo, passou o carro, foi avassaladora. Nós tivemos surpresa também. A Suíça ganhava sua partida em cima do Catar por 1-0 até o minuto 95. No finalzinho, o Catar empatou a partida, conseguiu o empate para delírio da torcida catar, que estava presente lá contra a Suíça. Essa zebra também, nós tivemos a lei de Alemanha, nós tivemos a Austrália ganhando aí da sua partida também. Então a gente tem os jogos de Copa do Mundo acontecendo, o F Sport trazendo tudo para vocês, Rafa.
14: Lembrando para vocês, anote no seu calendário, a próxima partida do F Sport junto ao Shopping Pátio Maceió será no dia 16, ou seja, na terça-feira, onde teremos fim de papo para Holanda e Japão. Um jogaço, meus amigos. A gente esperava que fosse o melhor jogo da rodada e, de fato, foi como aconteceu, né? A gente passando aqui de manhã, logo após, né, o jogo entre Holanda e Japão, estamos aqui no Shopping Pátio Maceió com a nossa linda cabine montada na praça de alimentação para receber todos vocês durante essa Copa do Mundo. E claro, no plantão da Copa do F Sports, a gente não podia deixar de falar, afinal de contas, nós tivemos Brasil e Marrocos.
10: Beleza, beleza, beleza. Deu um replay. Aí, mas obrigado, meninos, aí pela participação de vocês. São 7 horas e 49 minutos em Maceió, 7h49. É a maior Copa do Mundo da história, né? Sem dúvida. É, em número de participantes, em número de jogos, né? Em tudo. Tá certo, gente? Obrigado aí pela participação. Cheiro pro meu amigo Severo Oliveira. Obrigado aí pelo toque. Beleza, Severo? Agora são 7h49, último intervalo. A gente volta já já.
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10: E já estamos de volta ao vivo com o Nova Brasil Maceió, agora 7 horas e 52 minutos, 7h52. 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E a TV 3.0 avança no Brasil e já conta com sinal experimental disponível para cerca de 21 milhões de pessoas. A nova tecnologia promete melhorar a qualidade de imagem e som, maior interatividade e integração com a internet, representando um novo passo na evolução da televisão digital no país.
18: A tecnologia da TV 3.0 já está disponível para mais de 21 milhões de brasileiros, com sinal experimental em Brasília, São Paulo e Rio de Janeiro. A nova fase da TV digital no país chega junto com a Copa do Mundo. Entre as principais diferenças da TV digital para a TV 3.0 estão os recursos de múltiplas câmeras, em que o espectador pode escolher de qual ângulo quer ver a partida, por exemplo, o som imersivo, que permite ouvir o áudio do narrador ou da torcida, e a qualidade superior de imagem, que pode alcançar a resolução 4K. O diretor de Operações, Engenharia e Tecnologia da Empresa Brasil de Comunicação, Braulio Ribeiro, explica que a TV 3.0 integra a transmissão por antena com a transmissão pela internet.
19: E isso permite uma série de possibilidades que hoje a televisão digital não tem, como maior interatividade, como personalização de conteúdos e como, inclusive, um áudio e uma qualidade de imagem muito maior do que a que nós temos hoje.
18: Por enquanto, os aparelhos televisores não possuem o sistema da TV 3.0 de forma nativa e, para acessá-lo, é necessário comprar um kit com receptor de sinal digital e antena. Na nova tecnologia, os canais de TV privada poderão oferecer compra de produtos na tela de programação. Braulio Ribeiro conta que o telespectador também terá acesso à plataforma comum da comunicação pública, que vai reunir todos os canais públicos federais, além de serviços do governo.
19: Essa plataforma vai oferecer um grande leque de serviços públicos, tanto da comunicação quanto dos serviços como SUS, como INSS, como imposto de renda, informações diversas sobre as políticas públicas do governo para os cidadãos.
18: De acordo com o Ministério das Comunicações, a transição será feita por etapas, iniciando pelas capitais e, durante a migração, os aparelhos de TV atuais continuarão funcionando normalmente. Com produção de Helder Castro, da Rádio Nacional em São Paulo, Sara Kines.
10: É tecnologia, né, gente? Evoluindo aí largamente. Esse final de semana nós tivemos o episódio da maior audiência da história de uma transmissão ao vivo pelo YouTube, que aconteceu na Cazé TV, né? Mais de 13 milhões de pessoas conectadas, né? São os tempos, as coisas estão mudando. Para uns, né? É bom, para outros não. Enfim, mas está mais democrático comunicar, né? Você pode comunicar por os canais que algum tempo atrás você não tinha. E uma última informação, o empresário Elon Musk se tornou o primeiro trilionário da história, segundo estimativas divulgadas após a abertura do capital da SpaceX, empresa do setor espacial fundada por ele. A operação levou a companhia a uma valorização superior a 2 trilhões de dólares e elevou o patrimônio de Musk para cerca de 1,1 trilhão de dólares. A maior parte da fortuna está ligada às participações em empresas como SpaceX, Tesla, X e Chai. O marco é considerado histórico no mundo dos negócios e reacende o debate sobre a concentração de riqueza, inovação tecnológica e o impacto das grandes empresas no cenário global. Aí você diz, R$1.000 é dinheiro? É um dinheiro, não é muita coisa não, mas aí 1 milhão são 1.000 vezes 1.000. 1.000 vezes 1.000 dá 1 milhão. 1 bilhão, 1.000 vezes 1 milhão. 1.000 vezes 1 milhão. 1 trilhão, 1.000 vezes 1 bilhão. É dinheiro demais, meu amigo. É dinheiro demais, né? Enfim. 7:57, com essa informação a gente vai se despedindo, mas já remarcando o nosso encontro para amanhã, a partir das 6:30, com mais uma edição do nosso Jornal Nova Brasil Maceió. Obrigado pelo carinho e pela audiência de todos, uma ótima semana, amanhã eu tô de volta. Se eu não voltar é porque eu estarei com Deus, mas se eu voltar é porque Deus estará comigo. Tchau, gente, bom dia!
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4: 8:04. Bom dia para você que está aqui na sintonia da Nova Brasil. Hoje é segunda-feira, 15 de junho de 2026. Por aqui, Cláudia Nakazato. Vamos juntos até às 11 da manhã. E está começando Sob Medida, uma hora com o melhor da música brasileira. A gente vai ouvir Seu Jorge, vai ter também Milton Nascimento. E a gente começa com Ivete Sangalo, Deixo.

Nova Brasil, e esse foi o Pato Fu. Depois, a gente ouviu também Fagner, Guerreiro Menino. E olha, a gente ouve agora a Mariana Aidar, ela que está aqui na Nova Brasil todos os domingos com os Sons do Nordeste, ao lado de Fábio César, trazendo muito forró, o melhor da música nordestina, aqui na Mais Que Moderna Brasileira. E por aqui, ela chega com Te Faço um Cafuné.

0: Nova Brasil e o Jota Quest, dias melhores.
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0: Hora da gente resgatar mais um clássico da nossa música, agora com Hermes Aquino, Nuvem Passageira. Essa daqui foi lançada em 77 e faz parte do álbum Desencontro de Primavera.

0: Nova Brasil, e esse foi Gonzaguinha Sangrando, fechando muito bem esta edição do Sob Medida. A gente curtiu uma hora com o melhor da música brasileira.
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0: Eu estou chegando com destaques do noticiário. A Prefeitura de Limeira vai processar o governo federal após a morte de uma jovem em um salto de rope jump. Ela foi lançada sem estar presa à corda de segurança. Três funcionários foram presos preventivamente. A Prefeitura diz que a fiscalização da ponte cabia ao governo federal. A União diz que a atividade no local não tinha autorização. E o abono salarial PIS/PASEP 2026 vai ser pago hoje para trabalhadores nascidos em julho e agosto. O benefício pode chegar a um salário mínimo e é referente ao ano base de 2024. Tem direito quem recebeu, em média, até R$ 2.765,93 por mês naquele ano. A consulta ao valor, banco de pagamento e datas está disponível na Carteira de Trabalho Digital e no portal gov.br. Os saques podem ser feitos até o dia 30 de dezembro. 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Faltando 2 para as 9. Bom dia para você. 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
3: A homenagem a Cazuza foi um dos grandes momentos da premiação que aconteceu no Teatro Municipal do Rio de Janeiro. A noite reuniu diferentes gerações da música e interpretações especiais dos clássicos do poeta. Seu Jorge abriu a celebração com Brasil. Ludmilla reinventou Exagerado. Simone emocionou com o codinome Beija-Flor. E Luísa Sonza, em um encontro inédito, dividiu o palco com Zizi Posse. O encerramento ficou por conta de Ney Matogrosso, com Pro Dia Nascer Feliz. Confira mais detalhes e os destaques da premiação em novabrasilfm.com.
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Nova Brasil FM, o som de Balara e Jorge Versilo com Algo Me Diz. E olha, aqui na Mais Que Moderna Brasileira é o lugar onde os grandes ícones da nossa cultura se encontram. E olha só, esses gigantes brilharam no prêmio BTG Pactual da Música Brasileira, que ocorreu na semana passada no Rio de Janeiro. Foi uma celebração histórica da nossa música que você acompanhou de perto aqui na Nova Brasil. Agora, 9h13, a gente ouve Alceu Valença, La Belle de Jour.

0: 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Agora 9h18.
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3: O Nordeste registrou forte redução da fome entre 2022 e 2024, com cerca de 9,6 milhões de pessoas saindo da insegurança alimentar grave. Os dados apontam avanço das políticas públicas de combate à fome e ampliação da segurança alimentar na região.
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6: De volta com Ed Mota, Baixo Rio.

0: A gente ouviu um clássico do começo dos anos 70, Tim Maia, Gostava Tanto de Você. Mais que moderna, brasileira. Agora 9h36. 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
2: Caros e caras ouvintes da Nova Brasil, vamos falar hoje sobre a privatização que o Javier Milei quer fazer na Argentina. O grupo México Transportes e a americana Webtec se uniram para disputar a privatização da Belgrano Cargas, uma importante peça do agro argentino. Essa empresa tem uma malha que transporta cerca de 7,5 milhões de toneladas por ano e 60% disso são produtos agrícolas. Ou seja, a gente está falando de trilho, mas também está falando de soja, milho, exportação, dólar e competitividade, porque a Argentina é uma potência agrícola, mas sofre com os gargalos logísticos históricos. Se a privatização trouxer investimento e eficiência, o grão sai mais barato do interior e chega melhor ao Porto de Rosário. No fundo, a notícia resume bem a aposta de Milei: vender ativos estatais para tentar destravar a produtividade. A pergunta é se o capital privado vai comprar a tese e entregar essa obra.
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0: acreditar no significado das bandeirinhas juninas? Essa tradição chegou ao Brasil com os portugueses, que usavam bandeiras para enfeitar festas religiosas em homenagens aos santos. Por aqui, elas passaram a fazer parte das comemorações de três figuras muito importantes: Santo Antônio, São João e São Pedro. E tem um detalhe curioso: as bandeirinhas com duas pontas representam a tradição cristã, enquanto as de uma ponta fazem referência às origens pagãs da festa. Viu só? Por trás da decoração colorida, existe muita história e significado.
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7: De volta com Ana Carolina, Uma Louca Tempestade.

0: Nova Brasil e Marina Lima, acontecimentos.
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0: A gente destaca agora mais um clássico da nossa música. A gente ouve Quando Te Vi, que é uma canção interpretada por Beto Guedes e que foi lançada em 1984 no álbum Viagem das Mãos. Essa música é uma versão em português de Till There Was You, composta por Meredith Willson, para o musical The Music Man de 1957. A versão em português foi adaptada por Ronaldo Bastos e é o clássico que a gente curte agora no Arquivo Nova Brasil, Beto Guedes, Quando Te Vi.

0: Tá aí o destaque do arquivo Nova Brasil, Beto Guedes, Quando Te Vi.
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0: Eu tô de volta com destaques do noticiário nesta manhã de segunda-feira. A nova pesquisa Nexus BTG, divulgada hoje, mostra que 48% dos brasileiros aprovam o trabalho do presidente Lula. A desaprovação aparece em 47%. É a primeira vez desde março que a aprovação supera numericamente a desaprovação, mas os índices seguem empatados dentro da margem de erro. Na avaliação do governo, 41% consideram a gestão ruim ou péssima, outros 38% avaliam como boa ou ótima e 21% como regular. A pesquisa ouviu 2.017 pessoas entre os dias 12 e 14 de junho. E agora, falando em educação, começam hoje as inscrições para o Sisu Mais. O programa reúne vagas que não foram ocupadas na seleção principal do Sisu. O cadastro deve ser feito pelo portal de acesso único até sexta-feira, dia 19. O resultado da chamada única sai no dia 24 de junho para aulas no segundo semestre. Podem participar estudantes que fizeram o Enem nos últimos 3 anos e disputaram vagas na etapa regular do Sisu 2026. 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Faltando 4 para as 10.
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2: Água quente, fogos de artifício, fogueiras, ferro de passar, produtos químicos e eletricidade estão entre as principais causas de queimaduras. 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

0: 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Agora 10:01, uma ótima manhã de segunda-feira para você que tá aqui na sintonia da Nova Brasil. A gente ouve agora Zé Cabaleiro, Telegrama.
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0: Nova Brasil, e esse foi o Biquíni Vento Ventania, agora 10h17. 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
9: Skank, garota nacional.

Esse foi o Wilson Sideral de volta pro Aconchego. A gente ouviu também Rita Lee, Amor e Sexo. E olha, aqui na Mais Que Moderna Brasileira é o lugar onde os grandes ícones da nossa cultura se encontram. E olha só, esses gigantes brilharam no prêmio BTG Pactual da Música Brasileira, que aconteceu na semana passada no Rio de Janeiro. Foi uma celebração histórica da nossa música que você acompanhou de perto aqui na Nova Brasil. Agora, 10h34, a gente ouve Fagner, Deslizes.

0: Nova Brasil, a gente ouviu Fagner Deslizes, 10h38. 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
5: Alagoas está em alerta para o aumento das internações por síndrome respiratória aguda grave, segundo a Fiocruz. O crescimento dos casos é impulsionado principalmente pelo vírus sincial respiratório, com destaque para crianças e grupos vulneráveis.
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9: De volta com o Djavan, Eu Te Devoro.

0: Nova Brasil e a Maria Rita com Cara Valente.
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0: A gente ouve agora a Fixação, que foi lançada em 1984 e faz parte do álbum de estreia do Kid Abelha, intitulado Seu Espião. Essa música carimbou o passaporte do Kid Abelha e os Abóboras Selvagens direto para o topo das paradas e para a história da nossa música. A composição é do trio Benny Leone e Paula Toller. A gente ouve agora no Arquivo Nova Brasil.

0: fixação.
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0: De volta com destaques do noticiário. O presidente Lula chegou hoje à França para participar da cúpula do G7. O governo trabalha com a possibilidade de um encontro com Donald Trump durante o evento, mas nenhuma reunião foi formalmente marcada pelos que vai banir meninas de 16 anos de plataformas como TikTok, Instagram, Facebook e X. A medida deve entrar em vigor no início do ano que vem e segue o modelo australiano, pioneiro no mundo. O governo também estuda toques de recolher digitais noturnos e restrições ao uso de chatbots e de inteligência artificial por adolescentes. Nova Brasil FM, mais que moderna, brasileira, agora 11 em ponto. Eu, Cláudia Nakazato, tô indo embora. Volto amanhã a partir das 6 da manhã. Quem já tá por aqui é a Luciana Camasmi. Um beijo para você e até amanhã. Tchau. 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

Bom dia, são 11 horas e 5 minutos, uma ótima segunda-feira para você. Eu sou Luciana Camasmi, tô aqui cobrindo as férias da Ana Pellicer e você está sintonizado na Nova Brasil FM. Você pode acompanhar a gente pelo aplicativo e também no site novabrasil.com. Essa é a Nova Brasil FM, uma empresa do Grupo Tati. Você ouve Engenheiros do Havaí.

0: Nova Brasil, mais que moderna, brasileira. Você ouviu o Ricardo Bacelar e Flávio Venturini com Lareira. Agora são 11h20.
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0: Nova Brasil e a parceria de Lué de Luna e seu Jorge, Apocalipse, 11:37.
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0: Fonte de Saudade é uma canção de Clayton e Clédir, lançada em 1980 no álbum que leva o nome da dupla. A música tem uma melodia suave, nostálgica, com uma letra que fala sobre recordações e a falta de alguém especial. Essa música que a gente ouve agora aqui no Arquivo Nova Brasil, Clayton e Clédir, Fonte da Saudade.

0: Nova Brasil, som de Cleiton e Cledir, Fonte da Saudade. 11h42. 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

0: Nova Brasil, mais que moderna brasileira. A gente ouviu A Cura, música do Lulu Santos, aqui numa versão em dueto com Vitor Clay.
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0: A Anvisa publicou nessa segunda uma resolução que libera os produtos da IP fabricados a partir de março de 2026. Continuam suspensos lotes mais antigos de desinfetantes, lava-louças e lava-roupas com final de lote 1, produzidos antes de março ou abril. E o Congo registrou 72 novos casos de ebola em 24 horas, o maior aumento diário desde o início do surto, declarado há um mês. O total já chega a 782 casos confirmados e 181 mortes. O surto é causado pelo vírus Bundibugyo, mais raro e sem vacina disponível, e se concentra na província de Ituri, no leste do país. 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
1: Meio-dia e 5, ótima tarde para você. Nessa edição do Sob Medida, a gente curte Gilberto Gil, tem Rita Lee, tem o som novo do Detonautas e agora Caetano Veloso.

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Nova Brasil, som do Jorge Versilo, Homem-Aranha. Antes, teve várias queixas dos Gilsons aqui no Sob Medida. 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Boa sorte. Agora 12:23, você ouve Gilberto Gil.

0: Nova Brasil, meio-dia e 38.
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0: Lançado em 1977 no aclamado álbum Água, Foi Assim é um dos maiores monumentos da carreira de Fafá de Belém e a consolidação definitiva de sua voz na história da MPB. Composta pelos irmãos Paulo André e Rui Barata, a canção ultrapassou as barreiras das paradas de sucesso para se transformar em um verdadeiro hino afetivo e identitário do estado do Pará. A gente

0: Brasil, essa foi Rita Lee. Agora só falta você na versão acústica para encerrar essa edição do Sob Medida.
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0: Os mercados da Ásia e da Europa abriram em alta nesta segunda-feira, impulsionados pela expectativa de um acordo de paz entre Estados Unidos e Irã. O otimismo reduziu o temor de uma crise energética global, derrubou os preços do petróleo e levou investidores de volta aos ativos de risco. Apesar da reação positiva, analistas alertam que o cenário ainda exige cautela até a assinatura oficial do pacto. E vamos falar de Copa do Mundo. A não atuação de Endrick na estreia do Brasil na Copa reacendeu a pressão da torcida sobre Carlo Ancelotti. Nas redes sociais, milhares de brasileiros invadiram o perfil do treinador pedindo mais espaço para o atacante no próximo jogo da seleção. Aos 19 anos, o jogador é apontado por muitos torcedores como peça decisiva para mudar o rumo das partidas. 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Faltam 2 minutos para uma.
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6: Se tem festa, tem comida boa. E no São João, o milho é o grande protagonista. Das receitas mais simples, as mais elaboradas. Ele aparece em pratos como pamonha, canjica, milho cozido, bolo de milho e até pé de moleque. Mas não para por aí. As cozinhas fervilham com receitas que são verdadeiras heranças de família. A gastronomia junina vai muito além do milho. Embora ele seja o rei da festa, tem também munguzá, cocada, arroz doce, queijo coalho, maçã do amor. Tudo com aquele gostinho de tradição. As comidas típicas são parte essencial da festa junina. Aquele tipo, sabe, de comida que aquece o coração e que a gente espera um ano todinho para saborear de novo.
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0: Nova Brasil, essa foi Cássia Eller, O Segundo Sol, 1:16.
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0: Lançada em 1979 no místico álbum Cinema Transcendental, Lua de São Jorge é uma das joias mais reluzentes do cancioneiro de Caetano Veloso. A canção nasceu em um momento de profunda inspiração e conexão com o sagrado e o popular. Na letra, Caetano exalta a beleza prateada do satélite de forma poética, personificando e fazendo reverência a São Jorge, exaltado por sua coragem e devoção. A gente ouve, no Arquivo Nova Brasil, Caetano Veloso, Lua de São Jorge.
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0: Nova Brasil, som de Caetano Veloso, Lua de São Jorge, agora 1h20. 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

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A gente ouviu Lenine com Meu Chamego, faixa do disco mais recente dele, o Eita. Aliás, o Lenine concorreu em 3 categorias no prêmio BTG Pactual da Música Brasileira, que aconteceu na semana passada no Rio de Janeiro. Foi uma celebração histórica da nossa música que você acompanhou de perto aqui na Nova Brasil. Aqui na Mais Que Moderna Brasileira é o lugar onde os grandes ícones da nossa cultura se encontram. Nova Brasil, Mais Que Moderna Brasileira, 1h32, você ouve Edu Ribeiro.

0: Nova Brasil, esse foi Beto Guedes, Paisagem da Janela. Agora 1h39. 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

0: Nova Brasil, você curtiu Titãs, isso?
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0: O mercado financeiro elevou a previsão para a taxa básica de juros da economia. De acordo com o boletim Focus, divulgado pelo Banco Central, a expectativa para a Selic no fim de 2026 subiu de 13,5% para 13,75% ao ano. A revisão reflete a preocupação dos analistas com a inflação, que também teve a projeção elevada. O levantamento reúne estimativas de instituições financeiras para os principais indicadores econômicos do país e serve como referência para o mercado. Agora falando sobre futebol, o monitor antirracista da FIFA pediu o afastamento do árbitro de vídeo australiano Sean Evans após ele aparecer na transmissão da Copa do Mundo fazendo um gesto com a mão associado por grupos de monitoramento ao supremacismo branco. O caso aconteceu antes da partida entre Alemanha e Curaçao e já está sendo analisado pela FIFA, que avalia possíveis medidas disciplinares. 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Faltam 2 minutos para as 2 da tarde. 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

0: Nova Brasil, você ouviu os Paralamas do Sucesso com a versão acústica de Meu Erro, que tem participação da Zizi Posse. 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Agora são 2h18.
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4: O Nordeste registrou forte redução da fome entre 2022 e 2024, com cerca de 9,6 milhões de pessoas saindo da insegurança alimentar grave. Os dados apontam avanço nas políticas públicas de combate à fome e ampliação da segurança alimentar na região.
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0: Nova Brasil, a gente ouviu a sua sonda Marisa Monte. Ela que foi uma das concorrentes no prêmio BTG Pactual da Música Brasileira, que aconteceu na semana passada no Rio de Janeiro. Foi uma celebração histórica da nossa música que você acompanhou de perto aqui na Nova Brasil. O lugar onde os grandes ícones da nossa cultura se encontram é aqui na Mais Que Moderna Brasileira. Nova Brasil FM, Mais Que Moderna Brasileira, 2h38. 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

0: Nova Brasil e o som de Vanessa da Mata, Só Você e Eu.
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0: O SUS vai incorporar uma nova terapia para adultos com leucemia mieloide aguda recém-diagnosticada. O tratamento combina os medicamentos venetoclax e azacitidina e será destinado a pacientes que não podem receber quimioterapia intensiva. A nova opção deverá estar disponível na rede pública em até 180 dias após recomendação da Comissão Nacional de Incorporação de Tecnologias no SUS. E olha só que notícia curiosa. O zagueiro Roberto Pico Lopes, da seleção de Cabo Verde, quase perdeu a chance de disputar a Copa do Mundo por causa de uma mensagem no LinkedIn. Nascido na Irlanda e filho de cabo-verdiano, ele recebeu um convite da Federação do país em português, que é o idioma falado em Cabo Verde. Achou que fosse spam e ignorou. Só depois de uma nova mensagem, dessa vez em inglês, percebeu que era uma convocação real. Hoje, aos 33 anos, ele é um dos destaques da seleção de Cabo Verde, que empatou agorinha mesmo em jogo contra a Espanha, foi 0-0 o placar, foi a estreia de Cabo Verde numa Copa do Mundo. 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Falta um minuto para as três.
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0: Esse foi Djavan aqui na Nova Brasil. Nenhum dia. Agora são 3h20.
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0: A fogueira é um dos maiores símbolos do São João e tem um significado especial. Segundo a tradição, ela representa o nascimento de São João Batista e diz que ele teria sido anunciado com o acendimento de uma fogueira. Já na tradição pagã, as fogueiras celebravam o solstício de verão. Elas eram acesas para agradecer pela colheita, pedir fertilidade para afastar maus espíritos. Os rituais incluíam danças ao redor do fogo para purificação de doenças e energias negativas. Antigamente, as famílias se reuniam ao redor do fogo para contar histórias, cantar e se aquecer. Uma tradição que atravessou gerações.
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0: Nova Brasil, são 3:30.
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0: Lançado em 1981 no emblemático álbum auto-intitulado do cantor Ney Matogrosso, Viajante é uma das obras que melhor traduzem o espírito errante e imutável da nossa música. Composta pela talentosa Teresa Tinoco, a canção ganhou contornos de manifesto existencial sob a interpretação camaleônica e precisa de Ney. A gente ouve aqui no Arquivo Nova Brasil, Ney Matogrosso, Viajante.

0: Nova Brasil, som da Rita Lee, cor de rosa choque. Agora são 3h38. 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

0: Nova Brasil, esse foi Chimarrutz do lado de cá.
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0: Prepare o casaco e o guarda-chuva, porque a semana na capital paulista vai ser marcada por frio e garoa. De acordo com o Climatempo, os termômetros despencam nos próximos dias, com as mínimas chegando a 11 graus entre quinta e sexta-feira. Apesar de o sol aparecer timidamente com muitas nuvens, a temperatura máxima não deve passar dos 23 graus na sexta-feira. E mudando de assunto, o ministro Alexandre de Moraes, do STF, negou o pedido para adiar o julgamento da ação penal contra o ex-deputado federal Eduardo Bolsonaro. Com isso, a primeira turma julga nesta terça-feira a acusação de coação no curso do processo, ligada à articulação do ex-parlamentar pelo tarifaço dos Estados Unidos contra o Brasil. Atualmente, nos Estados Unidos, Eduardo teve o mandato cassado por faltas e é defendido pela Defensoria Pública da União. 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Falta um minuto para as quatro.
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10: Alagoas está em alerta para o aumento das internações por síndrome respiratória aguda grave, segundo a Fiocruz. O crescimento dos casos é impulsionado principalmente pelo vírus sincial respiratório, com destaque para crianças e grupos vulneráveis.
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1: Nova Brasil, são 4:04, ótima tarde para você. Nessa edição do Sob Medida, a gente ouve Raul Seixas, tem Milton Nascimento e abrindo essa edição, Ivete Sangalo.

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Nova Brasil, esse foi Raul Seixas com Guita. 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Agora são 4h24, aqui no Sob Medida a gente ouve Skank.

0: Nova Brasil, esse foi Ed Mota, Fora da Lei. Agora são 4h35. E agora vamos com a coluna O Novo Sempre Vem, com João Marcelo Bosco, lhe trazendo as novidades da música brasileira.
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3: Olá, hoje no Novo Sempre Vem temos uma faixa do novo álbum da Melly. Título ótimo, Mais Forte Que a Dúvida. E a canção traz uma parceria dela com a Lued Luna, chamada Amanhã. Então agora, para todo o Brasil, Melly, Lued Luna, Amanhã. Nova Brasil, aqui o Novo Sempre Vem.

Essa foi a coluna O Novo Sempre Vem com João Marcelo Boscoli, que volta amanhã durante a nossa programação com mais novidades da música brasileira. E todo domingo às 8 da manhã ele traz uma hora completa com artistas novos da nossa música em O Novo Sempre Vem. Agora são 4h39, aqui no Sob Medida você ouve Lulu Santos.

0: Nova Brasil e o som do Heróis da Resistência, dublê de corpo para encerrar essa edição do Sob Medida.
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0: O Senai Parque, em Pernambuco, desenvolve um sensor de radar nacional que será obrigatório em todos os carros fabricados a partir de 2029. O sistema vai atuar na frenagem automática e na permanência em faixa. Com um investimento de R$44 milhões, o projeto visa reduzir a dependência tecnológica externa. 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Agora faltam 3 minutos para 5. Eu sou a Luciana Camasmito, indo embora. A gente volta a se encontrar amanhã, ainda nesse período que eu estou cobrindo as férias da Ana Pellicer. Na sequência, depois do intervalo, você fica com o Júlio César. Um abraço, até mais. 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
3: A homenagem a Cazuza foi um dos grandes momentos da premiação que aconteceu no Teatro Municipal do Rio de Janeiro. A noite reuniu diferentes gerações da música e interpretações especiais dos clássicos do poeta. Seu Jorge abriu a celebração com o Brasil. Ludmilla reinventou Exagerado. Simone emocionou com o codinome Beija-Flor. E Luísa Sonza, em um encontro inédito, dividiu o palco com Zizi Posse. O encerramento ficou por conta de Ney Matogrosso, com Pro Dia Nascer Feliz. Confira mais detalhes. 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

0: Nova Brasil, mais que moderna brasileira, Ângela Rorô, amor, meu grande amor, agora 5h27. E o mês de julho da Nova Brasil tá com tudo. E você, Ana Cláudia Ferreira Vicente, tá com tudo também. Parabéns, Ana Cláudia Ferreira Vicente. Final do fone 5197. Você começa esse mês muito bem, ganhando uma Alexa personalizada no Junho Conectado da Nova Brasil FM. É isso mesmo, não fique de fora, durante todo o mês de junho tem uma Alexa por dia. Vai lá no site novabrasilfm.com, se cadastra e responde: qual música brasileira não pode faltar no seu dia e por quê? Solta a criatividade, participe, boa sorte, você pode faturar uma Alexa. E daqui a pouco tem o Weber Lima e todo o seu timaço de craques com mais uma edição do Nova Brasil em Campo, repercutindo tudo o que acontece nesta Copa do Mundo. Fique na sintonia. Mais que moderna brasileira, Rede Nova Brasil. Agora 5h28. Boa tarde. 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

0: Olha só, se tem uma coisa que não pode faltar no São João é o forró. Esse ritmo que nasceu no Nordeste mistura sanfona, zabumba e triângulo. E foi eternizado por grandes nomes como Luiz Gonzaga, o nosso rei do baião. A partir da década de 50, o forró deslanchou e ao longo dos anos gerou outras raízes musicais, como arrastapé, xote, baião, chachado, coco, embolada, marcha, forró eletrônico, o pé de serra e universitário, entre outros. Todo mundo entra no clima. Hoje, o forró também ganhou novas versões, com artistas contemporâneos, mas sem perder a essência nordestina. Então já sabe, ouviu a sanfona tocar? É hora de arrastar o pé e celebrar o São João com alegria.
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1: 5 horas e 33 minutos. Boa tarde para você ligado na Nova Brasil FM. 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Vamos juntos até as 7 da noite. Comigo, Weber Lima. Ao meu lado, Veloso, Luiz Ademar, Hugo Botelho. Estaremos juntos falando da estreia da seleção brasileira. E lógico que a gente quer ouvir a sua opinião. Como você avalia a estreia do Brasil? Tá lá no YouTube, youtube.com/jornalismo Nova Brasil ou youtube.com/Nova Brasil em Campo. Como você avalia a estreia do Brasil? Ótima, boa, ruim ou péssima? Você vota lá, deixa eu colocar aqui. Olha, pelo resultado, tá bom. Tá bom, é Marrocos. Marrocos chegou à semifinal da última Copa, né? Não é o mais badalado, é uma equipe muito nova. Se não me engano, é a de média de idade mais baixa da Copa do Mundo, é a da seleção de Marrocos. E o Brasil tem um time mais velho, se a gente pode dizer assim. Ó, tá dando 50% aqui, por enquanto, na votação do jornalismo Nova Brasil. Vamos lá pro Nova Brasil em Campo. 57% boa a estreia do Brasil. Pessoal avaliando como boa a estreia do Brasil na Copa do Mundo. Tá vendo? O Brasil empatou com o Marrocos. Pior é que empatou com o Cabo Verde. Aí é duro, meu amigo. Chegou de badalada pra empatar com o Cabo Verde. A gente vai falar sobre isso em instantes aqui no nosso programa. Mas antes, as manchetes, os destaques de hoje, dia 15 de junho de 2026, com Edson Rufino, Lucas Basílio, Felipe Camargo, Felipe Oliveira e Antônio Lima.
2: Na seleção brasileira, treino daqui a pouquinho em Nova Jersey. É o Brasil iniciando a preparação, visando o segundo compromisso na Copa do Mundo. Depois do empate por 1-1 diante de Marrocos, a preocupação fica agora em saber a condição de Neymar. Se vai ou não ficar no banco de reservas diante do Haiti, sexta-feira,

0: A segunda fase.
1: Donos da casa passam por cima do Paraguai. Alemanha repete o 7-1 e Suécia se credencia pelo menos uma das vagas à próxima fase desta Copa do Mundo.
2: Temos o primeiro 0-0 da Copa do Mundo. A forte seleção da Espanha, uma das favoritas ao título, pegou a seleção de Cabo Verde na estreia do Grupo H e acabou empatando sem gols. Luis de la Fuente não contou com Lamine Yamal e Nico Williams pelos 90 minutos e precisa ligar o sinal de alerta para o restante da fase de grupo.
3: Várias forças da competição vivendo a expectativa do jogo de estreia. Casos específicos de Argentina, Portugal e também Inglaterra. Argentina, que já teve como maior preocupação a condição médica de alguns atletas, hoje tem como principal preocupação a condição física. A Argentina estreia nesta terça-feira contra a seleção da Argélia. Portugal e Inglaterra, integrantes dos grupos K e L, estreiam na quarta-feira.
4: Portanto, aí as manchetes do programa de hoje, que você participa também pelo WhatsApp 11 943 805 100, 11 943 805 100. O nosso programa com os trabalhos técnicos de Ricardo Simões, Gabriel Petraço, Cezinha Martins, Lucas Monteiro, na mesa de som Celcinho Roberto e na produção de Antônio Lima. Bom, é o seguinte, Veloso, boa tarde, Veloso. Vamos lá, Veloso, na sua opinião, o Brasil, como você avalia, né, a estreia do Brasil na Copa do Mundo, 1-1 com Marrocos, Veloso?
5: Olha, Weber, o resultado foi bom. Ganhar um ponto do time que está equilibrado ali no grupo, eu gostei do resultado. Do jogo, do futebol, não. Principalmente do primeiro tempo, eu acho a escalação, as alterações. O Ancelotti foi mal de novo, né? Ele não consegue acertar o time, ele não consegue engatar boas substituições, fazer com que o time deslanche. Tá sempre aquele, ó, vamos ver na próxima, vamos esperar o que ele vai fazer agora. E ele não tem feito nada. Eu acho que tá na hora do Ancelotti também dizer a que veio, né? Nós estamos aí já dentro da Copa do Mundo, tem um ano de trabalho. Ah, é pouco tempo o treinador. Ah, mas a gente precisa ter um time, a gente precisa conhecer a nossa seleção. E a gente não tem ainda. Então, o resultado foi bom, o empate, um pontinho no primeiro jogo, foi legal. Mas da forma como ele veio, principalmente no primeiro tempo, eu não gostei, não. O Brasil foi um time que, no primeiro tempo, não teve a bola, foi dominado. O Marrocos, que teve a bola e tentou, não conseguiu muita coisa, é verdade também. Mas pelo menos é quem estava tomando iniciativa do jogo, e um Brasil lá atrás contra o Marrocos. Isso a gente não vai conseguir ver de forma natural, né? No segundo tempo, um melhor, né? Com o Marrocos cansado e o Brasil tentando criar, mas o Ancelotti mesmo assim não consegue botar, por exemplo, alguém que faça gol no time. Ele tentou mais uma vez o Igor Thiago. Mais uma vez ficou claro que ele não é o cara. Tentou mais uma vez o Paquetá. O Paquetá fez um primeiro tempo horroroso. Tentou o Casemiro de novo. Não dá. Então, assim, nomes que a gente já vinha falando há algum tempo, que não eram os jogadores ideais para começar, principalmente uma Copa do Mundo, além do Alisson também, né? E mesmo com essa insistência dele, fica claro que realmente ele precisa mudar. E a gente espera que contra, talvez agora, né? Contra o time mais fraco, que é o Haiti, se ele mexer no time, melhorar um pouquinho o time, vai ganhar de qualquer jeito. Mesmo com o time que estreou, se ele mudar, vai ganhar também. Mas é importante ele dar um caminho pro time, né? Mudar, fazer algumas alterações, colocar um time mais ofensivo. O Brasil não tem ninguém que faça gol, pelo menos na primeira escalação. Botar um time um pouco mais ofensivo para conquistar uma boa vitória e aí trazer um pouquinho de confiança para a seleção e para nós torcedores também.
4: É, legal, a gente vai falar sobre isso. Olha, lembrando que temos o sorteio da camisa da seleção brasileira nesta sexta-feira aqui, ó, a camisa da seleção. Sexta-feira o sorteio da camisa para você. É, quem participar pelo WhatsApp, rádio é som, 11 943 805 100, pra você concorrer à camisa da seleção. Mande áudio.
5: Eu fiz o meu churrasquinho ontem, no domingo, com pão de alhozinho.
4: Boa.
5: Só que tinha que ser no sábado, pra dar jogo.
4: Pra dar jogo com pão de alhozinho. Então é o seguinte, ó, você mandou um áudio, seu nome, nome, o lugar onde você fala e o seu e a sua opinião, você já está concorrendo, tá? Então, como você avalia a estreia do Brasil? Antes do Ademar e do Hugo, só para não esquecer, que a gente começa a falar um monte de coisa aqui, e para eu não esquecer, o que eu estou vendo aqui, o que o Veloso já tocou no assunto, é muita gente reclamando da estreia do Brasil. Tem razão. Primeiro tempo foi horroroso, uma coisa horrível. Parecia um catado dentro de campo, né? Mas se você pegar o jogo todo, vejam quantas vezes a seleção de Marrocos levou perigo ao gol brasileiro. Eu acho que uma vez ou duas, né? Porque tem um gol. Mas uma outra que o Alisson faz a defesa ali no final.
0: Teve uma que eu acho que foi o Bruno Guimarães que travou, era gol.
4: É.
0: Porque o Alisson já tinha ido de novo, no primeiro tempo ainda.
4: Ah, então ele pode trava, ser.
0: Era gol.
6: Mas a bola não chegou no gol.
0: Mas
6: não chegou no gol.
0: Acho que foi o Bruno que travou o ali.
4: Mas se você olhar no geral, pô, eu sei, Copa do Mundo tem muito de momento do jogo. Eu sei que o Si não entra em campo, né? Mas o Igor Thiago não pode errar um cabeceio daquele. Não pode. Sabe, é jogo de Copa do Mundo. Ainda errou dando risada. Saiu dando risada. Não dá, filho. É Copa do Mundo, meu querido. Aquilo ali é erro de movimentação, né? Sozinho, sem marcação, sem nada. Era só cabecear tranquilamente e sair correndo pro abraço. E outra coisa que não dá, porque aí o do Igor Thiago pode ser que pesou, né? A camisa da seleção brasileira, tá tudo certo. Estreia de Copa do Mundo, o cara tá nervoso. O cara até ontem não era nem cogitado pra uma seleção brasileira e caiu como centroavante titular da seleção numa Copa do Mundo. Agora, o Casemiro já tem experiência. O Casemiro, o problema dele é físico. Por isso que o Manchester United não quer mais renovar com o jogador. Porque não há mais condições para o Casemiro fazer aquela função na seleção brasileira. E o Danilo tem de estar para ontem na seleção brasileira. Né? O Ancelotti tem que largar a mão do Casemiro. Não faça como o Tite, que ficou abraçado com os caras e afundou junto. Larga a mão dos caras, larga a mão do Casemiro. Traz juventude, vitalidade pro time. Olha o Danilo aí. E vale mesmo para uma tentativa. Não quer dizer que o Igor Thiago errou o cabeceio, é a pior coisa do mundo. Vale uma tentativa com o Endrick também. 5:43, Luiz Ademar, vamos lá, na sua opinião, como você avalia a estreia da seleção brasileira? Ademar, boa tarde.
6: Boa tarde, Veloso, boa tarde, Hugo. Seguinte, eu achei a estreia ruim, né? E até comentei com vocês aqui antes, esse negócio que o Brasil tomou um banho tático no primeiro tempo, maravilha, é verdade. O Brasil poderia ter tomado 2-3, mentira. Quem falou isso pra vocês tá mentindo, tá exagerando, não fez uma defesa o Alisson, ficou a bola que foi e entrou, e não por culpa dele, mas entrou. Teve uma que travou lá o Bruno Guimarães e tal, mas nem no gol chegou a bola. Quando tava 0-0 e o Brasil tomando aquele... O Vinícius Júnior meteu a bola no Igor. Que se ele faz 1-0?
4: Muda o jogo.
6: Muda o jogo por quê? Quando eles fizeram 1-0 e eles estavam com toda a bola e tal, o Vini Júnior depois vai lá e faz o gol, você pode ver que eles... Opa, peraí, né? Aí no segundo tempo eles jogaram pro empate. Tem um problema físico pra mim, nítido. A gente assistiu o amistoso agora que eles empataram 1-1 também. Fizeram a mesma coisa no primeiro tempo, fizeram 1-0. No segundo tempo tomaram o gol de empate e quase foi... E se você pegar, a gente pô, o copo cheio. Bruno Guimarães jogou muito sozinho no meio-campo e jogou muito. Paquetá, uma porcaria. O Casemiro, uma porcaria, pelo amor de Deus. E o Fabinho, cara, me surpreendeu. Entrou, segurou na bola, fazendo simplesinho, mas marcando, né, quando tem que fazer falta e tal. E o Vini Júnior, que a gente sempre fala aqui que não joga bola, ele fez o gol e deu dois gols, um pro Igor e o outro pro Rafinha. Rafinha, de centroavante, vamos parar com esses negócios de picuinha. O Endrick foi pra ir pra quê? Centroavante é ele, cara. O Rafinha já é ruim jogando pelas pontas na seleção. Não tô falando o Rafinha do Barcelona, hein?
4: Não tem
6: tô
4: nada.
6: Falando na seleção. Ele já é ruim.
7: Do Barcelona,
6: é. Seleção. Sim. Eu disse pra vocês aqui sexta-feira, pra mim, é a pior seleção pra mim desde que eu acompanho 78. Essa é a pior. Porque, taticamente, a gente não tem nada, individualmente a gente tem até bons jogadores, mas também não adiantou nada, então pra mim é a pior. Eu não tenho grandes expectativas, tô torcendo.
4: Copa é momento, né, Ademar? Às vezes numa bola, às vezes você elimina o mais forte.
6: Ele me elimina o mais forte. Hoje nós vimos aí, Cabo Verde, 30 minutos do segundo tempo, tinha 21 finalizações da Espanha. E daí?
4: Não, e vou te dizer que Vozinha? No último lance do jogo, o cara do Cabo Verde cabeceou quase na pequena área sozinho.
6: É, eu só tava ouvindo na rádio e não vi, mas você vê.
4: Cabeceou mal, que se cabeceia bem, o Cabo Verde faria
6: o gol. Agora, a gente também tem que lembrar, só pra finalizar, a Argentina começou perdendo da Arábia, e acho que em 2010, o título da Espanha foi em 2010.
4: Também, né? Mesma coisa.
6: Perdeu da Suíça. Então, pô, empatar com o Marrocos, que tem um bom time, muito bem treinado, se tivesse fôlego, ia ser um time pra brigar por título, como não tem fôlego no segundo tempo, pode brigar pra terceiro lá e olhe lá.
4: Hugo Botelho, como é que você avalia a estreia da seleção brasileira contra Marrocos 1-1? Lembrando que na próxima sexta, às 21h30, tem o Haiti.
7: Todo poderoso.
4: Boa tarde, boa tarde.
7: Boa tarde, boa tarde a você, Veloso.
8: Boa tarde.
7: Neymar, ouvinte da Nova Brasil. A minha missão é fácil, né, nessa primeira participação. Já desenharam bem o jogo o Veloso e o Luiz Edmar, com muita propriedade, conhecimento. Já passaram para o ouvinte o que aconteceu no primeiro e depois no segundo tempo. Vejo como Luiz Edmar, dois jogos dentro de um. Primeiro tempo, não gosto de usar essas coisas, frases feitas, mas o nó tático. O famigerado nó tático, o Brasil não viu a bola. Segundo tempo, o Brasil conseguiu equilibrar com as mexidas, porque também receberam cartões no primeiro tempo. O Ibanez e o Casimiro. Senão não sairiam. E o Alisson no finalzinho ali quase deu uma entregada numa bola que aparentemente iria fora. E aí ele soltou no pé do atacante e depois conseguiu dar um tapa na bola para escanteio. Quase que ele entrega. E aí ficaria complicada a situação do Alisson. Mas num todo, não tem muito mais a acrescentar, não. Os dois foram cirúrgicos, foi basicamente isso aí. Quero chamar a atenção pro volante /meia atacante do time de Marrocos, camisa número 6.
4: É, como é que é o nome, Veloso? Badui? Como é que é? Badui? Como é que é? Deixa eu ver aqui.
7: Boadi. Tem 19 anos de idade.
8: Boadi.
7: Gastou a bola, engoliu o meio campo do Brasil. Comandou o time de Marrocos, para mim disparado o melhor jogador da partida. E quando você joga contra o Brasil e você tem um de seus jogadores como o melhor jogador da partida, você tem lá seus méritos, né? E ele jogou demais. Ficou de bom tamanho, 1-1 com o Marrocos. O Marrocos está no estágio à frente da seleção brasileira em termos de preparação, o ciclo.
4: E um longo, né? Com o trabalho longo do treinador, tem isso também, né?
7: Bem mais aproveitado do que o brasileiro que teve...
6: Praticamente a base da quarta colocação da última Copa, né?
7: É, e ficou de bom tamanho. Se o Marrocos tivesse vencido o jogo, não seria surpresa nenhuma, de acordo com o que eles mostraram nas quatro linhas. E se o Brasil tivesse ganhado essa partida, teria sido um baita resultado para a seleção brasileira, que hoje, não sei, daqui duas semanas... Hoje, o time do Brasil é inferior ao time de Marrocos.
4: Sim, o time do Brasil, o conjunto, né, é inferior.
7: Porque muita gente se pega na história, ganhamos 5 Copas do Mundo, ganhou, então busca o tostão.
4: Olha a Itália, olha a Itália aí,
7: coloca
4: a Itália
7: é tetra, jogar,
4: cadê a Itália, pô? 3
7: ganhamos,
4: Copas?
7: Ganhamos a história.
4: É.
7: E a história, ela não decide o momento de hoje, Marrocos tem mais time que o Brasil.
4: Na sua opinião, começando com você, Hugo, muita gente falando, e teve muita gente me escrevendo no Instagram, eu falei, gente, ele não falha hoje, gente.
7: O Alisson?
4: Do Alisson, eu quero saber a sua opinião. Quem falha é lá no meio de campo, que deixa aquele cara entrar e ter uma avenida pra ele enfiar a bola no meio dos dois zagueiros, pô, mas vamos lá.
6: Tomamos um gol assim contra a França, vamos lembrar.
7: Tivemos a infelicidade.
6: Lembra no amistoso com a França, que nós perdemos de 2-1 da França? O Mbappé entrou no meio dos dois zagueiros, meteram a bola e foi igualzinho o gol que nós tomamos contra a França, igualzinho. Só vocês pegarem aí, você vai ver o Mbappé correndo no meio dos dois, correndo aqui.
7: E foi uma infelicidade do Gabriel Magalhães, que quando ele foi pra bola,
6: jogou
7: ele
6: nada, hein?
7: Escorregou, ele tava apavorado.
6: Isso a gente tem que lembrar. O Gabriel Magalhães fez a pior partida que eu acompanho muito futebol inglês, acho que todos nós acompanhamos.
4: Sim.
6: Pior partida que eu já... Se eu vejo o jogo, o Gabriel Magalhães não joga no meu time de Guarulhos lá, cinquentinha. Pô, com todo respeito, esse negão não vai jogar não, ele é ruim pra caramba. Se eu pego ele pelo jogo do Brasil, que partida bizonha.
7: Não, ele não foi bem não, ele não foi bem realmente, não foi muito feliz. E eu disse no momento do jogo, no momento do gol de Marrocos, o que o Veloso disse no canal dele. Qual que é seu canal mesmo, Veloso?
8: Fala, Veloso.
7: Mano. Fala, Veloso. Quando eu vi o Alisson saindo, eu dei a cara de levantar do sofá e falei assim, não. Por quê?
8: Mas
7: conta, Veloso?
8: Conta, termina.
7: Se ele leva as mãos na bola, Era cartão vermelho, falta marcada.
6: Mas me diz uma coisa, então, aí o Veloso pode falar com
7: graças a Deus, ele saiu e segurou, virou
6: braço. É óbvio que o Veloso pode falar com propriedade. Cara, se, ou você sai e se foi expulso, ou não sei o que, ou dá uma voadora, não sei. Ou não sai, caramba.
4: Mas eu achei que ele falhou, a minha visão.
6: Se ele falhou, que ele não tinha que sair, cara.
4: Não, Ademar.
6: Deixa o cara vir na sua cara
4: que ele tá na bola. O Veloso pode falar melhor. Mas o goleiro, ele tem que sair, porque aí ele vai diminuindo o campo de visão do cara, entendeu? Então, se ele fica, o cara vai ter tempo, vai olhar, vai
6: chegar.
4: Não chega, na velocidade que o cara tava, não chegava mais.
6: Não, sim, eu também acho que não chegava. Mas como eu tô falando de Marrocos. Mas, cara, se você vai sair.
4: Exato, 10 minutos.
6: Então, mas se você vai sair sem ter possibilidade do cara dar uma cavadinha hoje, e você tá na Copa do Mundo com os principais jogadores, você vai tomar cavada e vai tomar o gol. Deixa ele vir pra ver se alguém vai chegar, e a hora que ele for chutar, você tenta. Pô, eu não iria.
7: Eu acho que ele correu o risco enorme expulso.
4: Ele
7: não colocou a mão na bola.
4: O Veloso vai dar a visão dele, tem todos esses pontos aí do Ademar. O cara pode ficar, fazer a escolha. Eu acho ruim, tinha que partir pra cima. Porque numa dessa, o cara pra acertar a cavadinha também não é tão simples assim. O cara acertou, né? Mas ele tira o campo de visão. Hoje eu até brinquei lá no SBT, no TH+ SBT interior, fazendo lá, porque o pessoal falou: Weber, você acha que o Alisson falou? Eu falei: gente, só vou fazer assim com a minha mão na câmera, ó. Olha como a minha mão tá longe. E eu vou fazendo assim, assim, assim. Eu dificulto a visão do cara, mas tudo bem. Mas são opiniões. Mas você, Veloso, o que você faria? O que você faria, Veloso?
0: Bom, uma coisa é sair do gol, outra é abandonar o gol, Weber. Pra mim, quando ele vai e deixa o gol e sai fora da área, ele resolve a vida do atacante. Porque fora da área ele vira um jogador comum. E você vê que a bola passa do lado dele, ele faz uma menção de botar a mão na bola e lembra que ele não pode. Ele sai para diminuir o ângulo, você tem razão, ele
7: ainda
0: tem que sair.
7: Bem que ele lembrou, hein, Veloso?
0: Ele ia botar a mão na bola. Ele ia botar a mão na bola. Só que ele tem que entender, como ele vai chegar atrasado, ele tem que parar no limite da área. Porque ali ele tem o campo de ação dele. Ele pegaria aquela bola se ele para ali. Porque a bola não passa longe.
6: Perfeito.
0: A cavada não é aquela cavada que o cara mata o jogo, exatamente, bota a bola na rede e você não tem o que fazer.
6: Por mim, pra mim, falhou.
0: Ele sai pra fechar, mas quando ele abandona a área, ele vira um jogador como outro qualquer e aí ele facilita a vida do atacante.
6: É um jogador sem o braço. Sem braço.
0: É só tirar dele. É. Foi o que fez, né? E aí é o gol do Marrocos. Se ele para ali na linha da área, ele pega a bola porque o toque não foi bom, porque o jogador que fez o gol, não lembro o nome dele agora, ele estava pressionado. Ele estava pressionado, então ele não está à vontade para dar aquela cavadinha.
6: Você sai para não poder usar a mão?
0: Ele não poderia ter abandonado a área. Quando ele abandona a área, se ele bota a mão, ele vai expulso. Aí era falta ali, expulsão ali, o prejuízo.
6: Por isso que eu achei que ele errar. Foi o que eu tô falando. Se você sai, ali, você tem que. Você foi, então você é expulso. Beleza.
4: Esses pronúncios aqui, Ismael Saibari.
0: Saibari. Aí o Alisson resolveu a vida dele. Porque quando ele sai da área, só tira de lado, já era, é gol. E sai pro abraço. Porque a bola entra no meio do gol e a cavada não foi alta.
6: Se ele fica no gol, assim, aqui você falou na linha do gol, ele com a mão pega, ele pegava. Ele pegava.
0: Tanto que a bola passa aqui, ó, ele faz uma menção.
6: Você sai da área, você. Por isso que eu falo, sai da área, dá uma voadora no cara, quebra o cara, você vai ser expulso, tira o cara também. Ou senão não sai, cara. Você sair pra você ficar você fica boneco do Olinda.
4: Sabe aquela boneca do Olinda?
6: Então, mas ele ficou boneco do Olinda.
4: E ele achou que ia dar tempo,
0: mas
4: né?
0: Mas a bola tava com o cara.
4: Sim, não, mas tá, ela, tá em, tá, ela tá em lançamento.
6: Ele tá correndo nela.
0: Ele não vai antecipar o cara. Ele não vai antecipar.
6: Se os zagueiros não correram que nem o cara, ele vai correr que nem o goleiro. Não vai.
0: Ele não ia conseguir chegar antes na bola. Então ele tem que parar e esperar a definição do cara. Ele chegou no limite ali. Aí ele para, espera o cara definir pra ele fazer, ter a ação de defesa.
4: Tentar defender.
0: Porque ele não teve ação de defesa. Ele abandonou o gol.
6: Ele virou boneco de Olinda. Assim, ó, boneco de Olinda.
7: Saiu o Alisson. Ele não tem a confiança do brasileiro, né?
4: Não tem.
7: Copas do Mundo como titular.
4: E eu vejo que não tem.
7: Ao longo da história, nós tivemos goleiros que participaram de 3 Copas do Mundo. O Valdir Pérez, 7-4, 7-8, 8-2. Carlos, 7-8.
4: Mas o único que eu encontrei. Mas titular, 3, só o Alisson.
7: É só o Alisson. E não temos confiança no Alisson, igual a gente tinha confiança no Tafarel, no Dida.
6: Tinha confiança, por exemplo, no Júlio César também. Quantas foi o Júlio César?
4: Duas.
0: Titular, duas.
6: Pra mim, era um goleiro comum como o Alisson.
7: O César foi
6: ótimo no clube.
7: E titular em duas, 2010 e 2014.
4: Isso. Mas realmente, essa do Alisson não tem explicação, até porque... o Alisson viveu a maior parte da sua carreira no exterior, né?
7: Então, não, uma coisa, você, agora você foi no ponto que eu queria tocar e estava me esquecendo. Qual o jogador dessa seleção que é ídolo aqui no Brasil?
4: Nenhum, acho.
6: Não, Neymar.
4: Ah, o Neymar. Neymar. Só. Só o Neymar.
7: É ídolo?
4: É.
7: Não tem, ah, o Endrick é ídolo do Palmeiras? Não. O Endrick foi criado no Palmeiras.
4: Sim.
7: E saiu cedo, uma ótima, né, passagem, é, mas não é ídolo.
4: Não. O Vini Júnior no Flamengo também não.
7: Também não. O Danilo, é, Alexandro...
4: Rafinha, por aí vai.
7: O Rafinha é ídolo do Avaí.
4: Sim. É, não, só o Neymar mesmo.
7: Então
4: só o Neymar.
7: Nós temos uma seleção sem identificação com o seu torcedor.
4: Sim. É um fato.
7: O Neymar é 50%, hein? Porque 50% odeia.
4: Sim, tem muito disso também. É. Bom, vamos lá então com o Felipe Camargo trazendo as informações da Seleção Brasil, que já voltou a treinar hoje no Columbia Park. Olá, Felipe, tudo bem?
9: Fala, Weber, tudo bem? Um abraço a você, um abraço ao amigo ligado aqui no Nova Brasil em Campo. Vamos atualizar então a Seleção Brasileira desta segunda-feira, que vai trabalhar, né, visando agora o confronto diante do Haiti na sexta-feira na Filadélfia, às 21h30, horário de Brasília. Neste domingo, os jogadores fizeram um chamado treino regenerativo e nesse momento já trabalha. A atividade começou há pouco e o técnico Carlo Ancelotti já inicia a preparação visando a primeira vitória do Brasil nesse Mundial, uma vez que vem agora de um tropeço por 1-1 diante de Marrocos. Vamos trazer aqui rapidamente a palavra do Carlo Ancelotti depois desse empate na estreia da Copa do Mundo, um empate frustrante para muita gente, principalmente pelo baixo desempenho que a seleção brasileira apresentou dentro da partida. Carlo Ancelotti foi questionado, evidentemente, sobre como o Brasil se comportou, por que se comportou tão mal. Vamos ouvir as justificativas do comandante italiano.
10: No, tenemos que hacer la evaluación de lo que pasó en la primera parte. El equipo no jugó bien, algunos problemas de equilibrio de equipo, falta de más bola perdida, y de ahí tenemos que mejorar este aspecto. La segunda parte fue mejor, no tenemos que perder la confianza, porque en el primer juego de la Copa del Mundo todo puede pasar, no podemos pensar que o equipe está perfeito na primeira, no primeiro jogo. No, tomamos esse resultado, que não é malo, e vamos a lutar, a pelear o próximo jogo.
11: É isso.
10: A Copa do Mundo não se ganha o primeiro jogo.
9: Talvez uma das grandes questões, né, depois da partida, foi por que, que o Endrick não foi utilizado. E o Ancelotti, evidentemente, foi questionado, mas o treinador da seleção brasileira desconversou sobre o assunto.
10: Oh, eu não estou aqui para falar do individualmente do jogador. Eu hablo do equipo. O equipo na primeira parte não jogou bem, na segunda parte melhor. Tivemos algumas oportunidades. Temos que acertar mais.
9: Esse então o técnico Carlo Ancelotti nesta segunda-feira. A principal expectativa na atividade que acontece neste momento é para saber a condição do Neymar, a evolução dele, para que ele possa ficar à disposição já para esse confronto desta sexta-feira. Internamente, na comissão técnica, afirma-se que não vão acelerar, né? Ninguém vai acelerar essa recuperação, mesmo com o resultado que não foi de vitória na estreia. Então, espera-se que o Neymar possa ir para o gramado, né? Para que ele comece a fazer a transição física, passe a trabalhar com bola e dentro desses dias ele mostre-se em condição, né, de ficar à disposição como opção no banco de reservas. Mas a atividade que está acontecendo neste momento em Nova Jersey é que vai provavelmente direcionar essa condição do Neymar, que já tem recuperação na panturrilha, mas é uma lesão sempre muito chata. Os jogadores geralmente, quando conseguem uma recuperação, acabam alguns tendo uma regressão, né, uma recidiva, e aí você precisa às vezes voltar a um ou dois estágios anteriores para retomar e aí o jogador conseguir muitas vezes ter a sua plenitude física para poder trabalhar. No Santos isso já aconteceu, principalmente com o Ilharão, e o Neymar tem essa preocupação e, portanto, há todo um cuidado, independente do resultado que foi de empate na estreia. O que se fala dentro da seleção brasileira é que não vão acelerar a recuperação dele, porque caso isso aconteça, né, Weber Lima, e eu acho que é debate para vocês aí, evidentemente, pode representar aí um desespero na seleção brasileira. Querem fazer tudo com calma para não correr riscos também de colocar o Neymar não estando 100% e ele voltar a sentir e ser um problema para a sequência desse Mundial. Então, essas são as informações de uma seleção brasileira que está iniciando essa preparação visando o confronto do Haiti, evidentemente, pela má apresentação que o Brasil fez e que o Ancelotti admitiu há pouco, a tendência é de mudanças da equipe em comparação àquela que iniciou diante de Marrocos, Weber Lima.
4: Acredito nisso, né? Porque com esse mesmo time não dá. Você tem que colocar outra turma aí, mudar o time, e a gente vai falar sobre isso em instantes. 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Vamos para as mensagens antes do break. Mensagens, vamos lá, Cezinha, ou melhor, Celcinho, 10 mensagens, anote aí, Antônio, 10 mensagens pra gente ouvir a opinião do ouvinte da Nova Brasil, um Nova Brasil em campo arrebentando em São Paulo, agradecendo a sua audiência e seu carinho. Saiu mais o Ibope, estamos na subida, inclusive mandar um abraço aqui pro Darwin Botelho, que tá acompanhando a gente, o Hugo, irmão de Hugo Botelho, e mandar um abraço pro Luiz Carlos Quartarolo, que ele tem umas tiradas muito boas, né, que a gente ouviu agora há pouco aí, o Ancelotti, né, numa pergunta, perguntaram do Endrick, ele falou assim, não falo de individualmente, não sei o quê. Duas perguntas depois, eles perguntaram do Vini, ele falou, o Viner foi demais e não sei o quê. Mas não falou do Endrick, mas falou do Vini. Boa, Lula. Vamos lá, então. O pessoal participa no WhatsApp. Vamos lá, vai pro ar.
12: Boa tarde, equipe da Nova Brasil. É bem, o time do Marrocos não é bobo. Pra mim, o Brasil tá ruim. Luizão do Parque Pirute. Boa semana, galera.
13: Boa tarde, Weber Lima. Boa tarde a todos da bancada. Aqui é o Vicente, motorista de aplicativo da Mundo da Serra. Weber Lima, depois que eu vi hoje os jogos de hoje, o empate pra nós não foi tão ruim, não, viu?
4: Não foi.
13: Mal, mas vendo o que aconteceu hoje, o empate não foi ruim, não.
4: Tá. Bora, bom.
13: Brasil. Sempre acreditando.
14: Tá dando 50%. Boa noite, Weber Lima, pessoal da Nova Brasil. Parabéns pelo programa, como sempre. O Luiz de Mococa que tá falando. E seleção brasileira, faz-me rir.
15: Tarde, Weber, Veloso, Luiz. É, Weber, pela surpresa que eu tô vendo aí dos jogos da Copa, tá muito boa. O início da seleção. Bora, Brasil, Regiana de Adolfo. Eu quero a camisa do Brasil, hein, Weber?
16: Não. Boa noite, Weber. Boa noite a todos aí da bancada. Aqui é Cláudio, de Campinas. Eu quero a camisa da seleção. E eu vou falar, rapaz, Paquetá não dá, não. Eu não sei onde o Lancelotti tá com a cabeça de manter esse cara na seleção. É muito ruim, com muita força. Fiquem com Deus.
17: Boa tarde, Weber Lima. Adriano da Vila Ema. Weber Lima, Nova Brasil não vai transmitir os jogos do Brasil? Tava trabalhando e senti falta de vocês. Um abraço.
18: Boa tarde, aqui é Amaral, de João Pessoa, Paraíba, falando. Com esse joguinho da seleção tá difícil passar das oitavas, viu, meu querido? Sem Estevão, sem Henrique em campo e sem Rayan, vai ficar difícil.
19: Weber, boa tarde, Márcio aqui de Paulínia. Você falou que o Brasil ia passar fácil. E aí, esse time aí, como é que passa fácil? Eu acho que você é parente do Lancelotti, hein?
20: Weber Lima, boa tarde. Sidney de Cajamar. Ô, Weber, foi péssima. Jogo muito feio, Weber. Tá na hora do... tirar o Rafinha também. Rafinha não jogou nada, Weber.
4: Verdade.
20: Eu quero ganhar essa camisa do Brasil, Weber. Sidney Paulino Teixeira de Cajamar.
21: Fala, Weber Lima. Júlio aqui de São José dos Campos. Mandando um abraço aí pro pessoal da Nova Brasil. Coloca aí no sorteio dessa camisa aí da seleção.
4: Brasil! Um abraço para você, 18 horas e 5 minutos. Mandando um abraço também para o Douglas Muniz, coordenador de esportes do Colégio São Sabas. Um abraço para ele que acompanha que acompanha o futebol na Nova Brasil. Rápido break, voltamos já. 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Resenha boa.
6: Tinha três aqui, um Veloso já. Agora vou ter que dividir a metade.
4: Dá jogo, vai. Não,
6: já comi já.
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0: 18:10, voltamos com o Nova Brasil em Campo, com pão de alhozinho, resenha boa, tem pão de alhozinho, dá jogo. Deixa eu mandar um abraço aqui pro grande Vitor Brasil, um abraço, Vitão, para você, acompanhando o nosso trabalho, parceiro mesmo, Vitão, um beijão para você. A gente é lá da mesma área, lá da ZN. Ele tem um jardim diferente ali do lado da casa dele, o Parque Horto Florestal. É, aí é bom, hein, rapaz? Bom demais ali pra correr, pra fazer
1: isso. Não gasta um centavo pra cuidar do parque, né?
0: Hã?
1: Não gasta um centavo pra cuidar do
0: parque. É, não gasta nada assim, é bom, né?
1: Funcionários que vão,
0: é, rapaz,
1: geral.
0: Bom demais, bom demais. Só que agora eu vou te falar, ali
2: tem que melhorar a segurança, hein? Ali, à noite, era começando o dia. Então, se demora uma melhoradinha na segurança ali.
0: Rapaz. Tem parque que fecha, né, à noite agora. Mas vamos lá. 18:11. Vamos trazer as informações do grupo dos anfitriões, o grupo A e o grupo B, Antônio Lima.
3: Fala, Weber, tudo bem? Um abraço a
4: você. Fala, Weber Lima, um grande abraço a você, a quem nos acompanha no Nova Brasil em Campo. Finalizada a primeira rodada dos grupos A e B da Copa do Mundo. Pelo grupo A, como já havíamos noticiado anteriormente, o México venceu a África do Sul por 2-0 e a Coreia do Sul bateu a Tchequia de virada por 2-1. Na segunda rodada, todas as partidas de ambos os grupos acontecem na quinta-feira. À 1:00 PM, a Tchequia enfrenta a África do Sul. E às 22:00 PM, o México, um dos anfitriões, encara a Coreia do Sul. Quem vencer estará garantido na segunda fase do Mundial, pois venceram na primeira rodada e ambos estão com 3 pontos no grupo A. Pelo grupo B, somente empates. O Canadá empatou em 1-1 com a Bósnia e conquistou pela primeira vez 1 ponto na Copa do Mundo. É a terceira participação da seleção canadense em mundiais e nas outras ocasiões só havia perdido 3 jogos e 3 derrotas, tanto em 1986 quanto em 2022, na última Copa do Mundo. Também pelo grupo B, no último sábado, o Qatar empatou com a Suíça em 1-1, embolou, abriu o placar de pênalti e o empate veio no apagar das luzes com o Muhari. 1-1, Suíça e Qatar. Na segunda rodada, na quinta-feira, o Canadá enfrenta o Qatar às 16:00 PM e a Suíça encara a Bósnia às 19:00 PM, finalizando a segunda rodada dos grupos A e B da Copa do Mundo. No grupo B, a definição dos classificados só virá na última rodada, pois todos os componentes do grupo estão com somente 1 ponto, Weber Lima.
0: Veloso, vamos lá. Olha, tá falando do grupo A e B. Na minha visão, uma vergonha o papel dos europeus, pelo menos nesses dois grupos aí. República Tcheca perdeu para a Coreia, 2-1 de virada. A Bósnia empatou com o Canadá. E o pior, que eu acho que foi o pior resultado, assim, desses dois grupos, tá? Porque a Espanha conseguiu agora à tarde empatar com o Cabo Verde no empate sem gols. O primeiro 0-0 da Copa do Mundo está na conta da Espanha. A Suíça empatar com o Qatar, Veloso. Pelo menos nesses dois grupos, eu acreditava que os europeus iriam passar com tranquilidade, Veloso.
1: É, porque se eu olhar o Qatar, não tem tradição nenhuma.
0: Né?
1: A Suíça também não ganhou nada, é verdade, mas é uma seleção que, taticamente, a gente conhece que é bem organizada, equipe forte, né, alta, gosta daquela jogada aérea e realmente um começo um pouco decepcionante, né? Mas eu acho que alguns problemas ainda nesse começo de Copa do Mundo, né? A gente teve problema, acho que a Espanha também tem os dois principais jogadores, né? O Nico Williams e também o Yamal, falando dos europeus, né? Mas desse grupo aqui, eu acho que nenhuma grande seleção que a gente espera que chegue entre as 4 seleções lá na frente também, né?
0: É, porque o que eu falo aqui também, Ademar, é que a gente sempre está nessa história desses europeus estarem jogando as grandes ligas, né? E aí você vai

0: Qatar, você não vai encontrar um Qatari jogando Premier League, Campeonato Português, você não encontra esses caras, né? Então, ou um cara do Canadá ainda, vai, tem um ou outro. Mas os europeus, pelo menos, eu acho que desse início aqui nesses grupos, decepcionando. E você?
1: Decepcionando, mas vou falar a verdade. De todos esses europeus que vocês falaram aí, rapaz, só tem pangaré aí também, hein? Aí, rapaz.
2: Ah, só tem Figueirense.
1: Só tem Figueirense. Só tem ali time bem.
0: Ah, mas a Suíça já disputou mata já.
1: Suíça tinha o Chapuissá, lembra?
0: Não.
1: Não, se... Ah, aquela época do Chapuissá lá.
0: Não, não, beleza. A Suíça.
2: Tem uma história.
1: Ah, não, é. Sim, mas história. Vamos lá, com todo respeito. Você vai falar as 16 melhores seleções. Você coloca a Suíça?
0: Não.
2: Na Europa?
1: Não, agora aqui na Copa.
2: Não.
1: Eu não espero nada da Suíça. Confesso a você, Suíça, Bósnia.
0: Não, Bósnia tudo bem, mas a República Tcheca tem uma história também.
1: Ah, mas, cara, com todo o respeito, a gente que acompanha muito futebol internacional, pega qual...
0: Mas dá pra comparar com essas seleções, Ademar? São seleções que. Canadá, Catar.
2: Sim. Canadá individualmente.
1: Não, mas eu acho
2: tem
1: que
2: jogadores interessantes.
1: Eu concordo com você. Tem
2: individualmente.
1: Agora, eu coloco tudo no mesmo balaio ali e tá tudo beleza, viu? Tem sempre um vozinho aí pra brilhar. Aí, tudo beleza, aí tá tudo em paz.
0: E você, Hugo?
2: A decepção para mim aí nesses confrontos, nessas equipes europeias citadas por você, fica com a Suíça. A Suíça fez uma Copa interessante em 2006, ganhou da Espanha na primeira rodada em 2010, a Espanha depois foi campeã. Recentemente, eu não vou me lembrar se foi na Copa de 18, cruzou o caminho do Brasil, deu um trabalho danado, acho que nós ganhamos o jogo pelo placar de 1-0, né?
0: Foi.
2: Foi 18?
3: Foi estreia do Brasil.
0: Foi.
2: A Suíça tem vários jogadores no principal eixo do futebol europeu, fica como uma grande decepção. A Bósnia, a gente sempre tem na memória, né, aquela comparação lá dos anos 70, dos anos 60, que diziam que a Iugoslávia
0: Sim.
2: representava o futebol brasileiro na Europa.
1: É.
2: E a Bósnia é uma das incidências, é como se dividisse o Brasil em 5, a Bósnia seria o estado de São Paulo, por exemplo.
0: Sim.
2: Então, em termos de Iugoslávia, e eles teimam em querer jogar um futebol bonito, mas eles não conseguem. Tem até jogadores interessantes, mas não conseguiu e por muito pouco não perdeu para a seleção canadense. Mas eu acho que ainda a grande decepção nesses confrontos fica para a Suíça.
0: Realmente, patar com o Qatar, olha meu amigo, até o Equador, que jogou lá, ganhou com o gol de Enner Valencia.
1: Diria que os suíços estão falando, vá se catar lá pros caras.
0: É, boa. 18 horas.
2: Esgotou.
1: Não, quem me ligou aqui, quem me escreveu essa daí foi o nosso piadista.
0: Ah, Edson Rufino.
1: Edson Rufino.
0: Grande
1: nosso
0: Rufino.
1: Piadista que falou assim, ó, fala aí que os suíços estão tudo mandando se catar, vai se catar, rapaz.
0: Nosso Rufino que daqui a pouquinho vai falar dos grupos JKL envolvendo Argentina e Portugal. Bom, vamos lá, o pessoal participa pelo WhatsApp 11 943 805 100. Vamos lá.
4: Alô, Weber Lima, que é o Edson e no Rio de Nagoya. Eu quero ganhar a camisa da seleção brasileira. E se eu ganhar a camisa do Veloso, falo pro Veloso que eu pago o frete aí.
0: Ah,
4: vocês. Abração.
5: Ô, Weber Lima, boa tarde. Tô aqui no Passão Zé do Rio Preto, uma chuva. Deixa eu falar. Que é o Wilson. Eu quero a camisa do Brasil, hein?
0: Da
5: Brasil,
0: Zil.
5: Ô, Weber Lima, não parece que o Casemiro tá com os bagos igual do boi? Amarrado, o cara não consegue correr.
6: Boa tarde, galera. Sérgio da Brasilândia, eu quero ganhar essa camisa aí.
2: É bem a nossa turma.
6: A estreia foi boa. O segundo tempo foi melhor do que o primeiro. E vamos que vamos. É mais 6 jogos aí sem perder. Só precisa ganhar. Brasil, não, vamos, Brasil.
7: Alô, Weber Lima, galera da Nova Brasil. Quero a camisa da seleção brasileira. E vai vir escrita, tá assim, ó. Nova Brasil. 17 horas e 30 minutos, todo dia no rádio, é isso aí. A estreia do Brasil foi horrorosa, o Paquetá tá achando que tá jogando contra o Madureira, contra o Luverdense.
8: Boa tarde, Weber Lima. Boa tarde, Veloso. Boa tarde, Nova Brasil. Aqui as ousadias de Paulinha. Não gostei do Brasil, principalmente no primeiro tempo. Põe os moleques pra correr, nem que for no segundo, rapaz. Quero ganhar a camisa do Brasil. Vai, Brasil.
9: Boa tarde, Weber Lima. Boa tarde, Nova Brasil, toda a equipe. Weber, não gostei muito do jogo, não, mas vamos torcer, né? José Valmir, motorista de aplicativo, Santa Amaro, São Paulo.
0: Valeu.
9: Quero ganhar a camisa aí pra nós torcer junto.
10: Boa noite, Nova Brasil FM. Boa noite a todos aí. O Brasil desse jeito aí tá difícil, hein? Tá faltando meio de campo na área. Na área não, no meio do campo, né? Quero ganhar essa camiseta aí. E se eu ganhar, não quero o número do Neymar, pelo amor de Deus. Qualquer outro. Um abraço.
11: Ô, Weber Lima, Valdeci aqui do Votorantim, joia! E mudar esse time do Brasil mesmo aí, tem que mudar, vamos pra cima. E quero concorrer essa camisa do Brasil aí. Um abraço pra todos aí.
12: Um abraço, galera. Eu sou Valdir de Valinhos, Paquetá, Igor, Rafinha, pelo amor de Deus, pode trocar aí que não, não vai não. E se fosse um técnico brasileiro, a imprensa já tava caindo em cima, pedindo demissão.
13: Éber Lima, Veloso, Luiz Ademar e Hugo Botelho, boa tarde para todos. Seleção brasileira foi muito mal. Só de imaginar que essa seleção pode um dia pegar os Estados Unidos, vai tomar um novo chocolate de 7-1. Ivan Carlos de Mauá.
14: Fala, Weber. Fala, Nova Brasil. Gessoli palmeirense aqui, Campinas. Esse Ancelotti aí tá perdido, rapaz. Mas no mínimo tem que sair o Casemiro e o Igor Thiago pra começar a brincar. Valeu, um abraço.
15: Fala, Weber, nenhuma novidade da seleção brasileira. Eu achei que eles iam até perder, não jogou nada, foi amassada pelo Marrocos. A velocidade de salto.
16: Boa noite, Nova Brasil em campo. Olha, Paquetá, Rafinha, as laterais nem vou falar nada. Uma entrega de passes errado absurda. Jesus, hein? É só Deus na causa. Ficando disciplina e freguesia do ó. Quero concorrer à camisa, hein?
17: Fala, Weber Lima, Ivan de Caeiras e Bebê Chorão. Vai jogar ou vai passear na Disneylândia?
18: Weber Lima, boa noite. Marivaldo Trindade falando aqui de Aracaju. É, a seleção brasileira, pelo resultado, foi uma estreia boa. Mas pelo apresentado, foi uma estreia muito abaixo. Eu quero ganhar a camisa oficial.
0: Valeu, olha, o Neymar passou por exames nesta segunda-feira e provavelmente amanhã teremos novidades em relação ao Neymar. Por conta disso, ele não foi aos treinamentos de hoje, foi fazer essa bateria de exames para saber como está a sua recuperação. Rápido break, na volta a gente traz mais informações da Copa do Mundo. Falam aqui que mandam o técnico embora o tempo todo. Já teve seleção que perdeu o primeiro jogo, já mandou o treinador embora no meio da Copa.
2: E o pensamento do presidente da federação? Vamos tirar agora na primeira rodada, já perdemos, porque a gente coloca um outro que ganha os dois jogos.
0: É, é.
2: A gente passa de fase.
0: É, só vamos pegar.
2: É isso, né?
0: Só vamos pegar agora Holanda e Japão. Rápido break, voltamos já já com o Nova Brasil em campo com pão de alhozinho, com pão de alhozinho, dá jogo! 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
1: A MPB brilhou no prêmio BTG Pactual da Música Brasileira. Entre os indicados estavam nomes consagrados como Marisa Monte e Djavan. Djavan foi um dos grandes destaques, levando dois troféus para casa. O melhor lançamento de MPB com o álbum Improviso e o de melhor artista de MPB. Um reconhecimento à trajetória e à relevância de um dos grandes mestres da música brasileira.
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0: 18 horas e 27 minutos, voltamos com o Nova Brasil em Campo. 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É, cadê aqui o Vicente Gonçalves? Weber, depois do que vi hoje, o nosso empate não foi tão ruim assim. Boa tarde, Weber Lima, Marcelo Aparecido. É verdade, lá na Espanha, a imprensa espanhola, meu amigo, tá falando de desastre para cima. É, Regiana Salvador, mandando boa tarde para todos nós aqui. Léo Maroto, boa noite, feras. Mande um abraço pro Veloso, monstro sagrado. Tá mandado. Deixa eu ver quem mais aqui. O tá sem nome aqui, todos aqui em Sorocaba. Weber, o nome já diz que o Lamine ia mal, torci por Cabo Verde, os caras dão a vida, é, Rufino fazendo história. Weber, vamos falar agora a verdade, Igor Vinícius joga mais do que esse lateral aí que jogou. Para com isso, Carlos Adriano Barbosa, larga a mão de falar bobagem de Igor Vinícius. Sidney Paulino Teixeira, Edson Nohira já foi, é, um abraço pro Ricardo Dembski, da Zona Sul, um abraço para você. São Paulo vai contratar o Casemiro, vai pagar 2 milhões por mês, mais multa, depois 6 meses, ah, 15 milhões, aposto quanto quiser, não duvido também não.
1: Por short, ele tá jogando, vai jogar com o Neymar, né? Já tá contratado,
0: é,
1: vai jogar com o Neymar
0: no
1: ar, é o Neymar que tá levando, mas ele pra lá.
2: O Casemiro é mais um que entra na estatística do São Paulo, né?
1: É.
2: Da casa que foi...
1: 2 milhões pra voltar e ficar andando em campo.
0: Exatamente.
2: Eu me lembro de um São Paulo e Corinthians no Pacaembu. São Paulo com o time praticamente todo reserva ganhou do Corinthians de 1-0. Depois do jogo, o Casemiro chorou dando a entrevista. Você deve se lembrar disso aí. E aí ele citou nominalmente o Lucas. E aí ele disse mais ou menos assim, né? Que, ah, tudo é o Lucas, tudo é o Lucas, tudo é o Lucas. Eu também tenho valor, eu também sou bom jogador. Qual teve a carreira melhor?
1: Ah, acho que os dois que se equivalem.
2: É. O Casemiro tá com 3 Copas do
1: Mundo. Sim, não, sim. Não, na seleção, sem dúvida. Eu falo assim...
3: Champions, né?
2: Então, a história do Casemiro no futebol...
1: O Lucas também foi pra reta final da Champions.
2: Entrevista.
0: Isso é verdade, o Casemiro
1: Tem uma carreira melhor. Na época que eu trabalhava no Sport
2: TV... contra o Lucas, hein, gente?
1: Eu fiquei no
2: jogador.
1: Na época que eu trabalhava no Sport TV, 2010, eu fiquei com o São Paulo... E que São Paulo foi campeão com Lucas e Casemiro, né? E o São Paulo, e aí eu acompanhei os dois. O Casemiro sempre jogou muita bola na base, rapaz. A mesma coisa aconteceu com ele com o Real. Daí mandaram ele pro Porto, daí ele cresceu no Porto e voltou pro Real, né? E no São Paulo, realmente, ele foi muito maltratado.
2: Não sei se vocês vão se lembrar, quando saiu a notícia do Casemiro indo pro Real Madrid, foi motivo de piada aqui no Brasil. Muita gente debochou.
1: Mas quem acompanhava a base, aí que é a vantagem, sabia o potencial do cara.
2: O cara tinha potencial, aí o Porto colocou ele na vitrine, né?
0: Maravilha, Tereza Olímpio, Vitão, um beijo pra vocês acompanhando o nosso programa aqui, o Nova Brasil em Campo. Vamos com o nosso Lucas Basile, mais informações da Copa do Mundo. Grande tarde, grande noite, Lucas.
4: Grande tarde, grande noite, Vinho, um grande abraço pra você, Weber Lima, abraço especial pra quem curte o futebol Nova Brasil em Campo. Falamos de Copa do Mundo, até porque nos grupos D, E e F, a primeira rodada já chegou ao final. E a gente tem muito detalhe pra trazer aqui pro ouvinte Nova Brasil em Campo sobre o que foram essas primeiras partidas. Começando pelos donos da casa, né? Os Estados Unidos, que não tomaram conhecimento do Paraguai, né? A gente até esperava uma partida mais equilibrada, mas no final, 4-1 para os norte-americanos, que não tomaram conhecimento do time recheado de atletas que atuam aqui no futebol brasileiro, que tem o elenco paraguaio. Maurício, jogador do Palmeiras, até fez o gol de honra do time do Paraguai, mas Balogun foi o destaque dos Estados Unidos, fez 2 gols e a goleada foi construída por 4-1. Na outra partida, a Austrália surpreendeu de certa forma, né? A gente tinha muita expectativa com relação à Turquia, de Arda Güler, Çalhanoğlu e tudo mais, só que no final, 2-0 para a Austrália, para cima da equipe turca. Estados Unidos e Austrália dividem, portanto, essa primeira colocação até aqui. Passando para o grupo E, onde o fantasma do 7-1 se fez presente novamente. Lá como em 2014, a Alemanha repetiu a goleada, dessa vez para cima dos estreantes seleção do Curaçao, que estava ali vivendo toda aquela ansiedade pelo primeiro jogo, só que deu azar de topar pela frente logo com a seleção alemã. Até chegou a empatar o jogo, né? Toma um gol cedinho na partida, empata o jogo, aí fez aquela festa danada, só que depois a realidade caiu em si novamente. 7-1 para os alemães, que já inauguram aí a fase de goleadas, né? Nessa Copa do Mundo, despontam como principal candidato à liderança do Grupo E, que tem como outro vencedor nessa chave a Costa do Marfim, que venceu um jogo muito equilibrado, muito corrido mesmo, diante dos equatorianos. Costa do Marfim 1, Equador 0, Alemanha com saldo de gols bem vantajoso, né? Bem acima da Costa do Marfim, mas ambos lideram a chave E da Copa do Mundo. E no Grupo F também temos um líder que goleou. A Suécia superou a Tunísia, vencendo por 5-1. A gente esperava, eu também, nas minhas anotações aqui, nos meus palpites, eu esperava uma vitória mínima do time sueco. Mas no fim, sonoro 5-1 para cima da Tunísia, com gols de Jokeres, com gol de Isaac. Então a dupla de ataque fez muito sucesso e os suecos lideram a chave. Até porque a Holanda, de Memphis Depay, ficou no empate diante do Japão, 2-2. O corintiano entrou só na metade do segundo tempo, jogou pouco, ainda tomou um cartãozinho amarelo e os japoneses foram buscar a igualdade no final. Portanto, Suécia líder com 3 pontos, Japão e Holanda 1, Tunísia 0. Essa situação de momento, após a primeira rodada dos grupos D, E e F dessa Copa do Mundo em 2026.
0: Tá certo, Lucas Basílio. Felipe Oliveira traz as informações do grupo G, H e I.
5: Um abraço, Weber Lima. Um abraço, amigos ligados na Nova Brasil em Campo. Todo mundo sintonizado na Nova Brasil FM. Dia agitado para o grupo G, H e I da Copa do Mundo. Começando pelo grupo H, que a 1 da tarde a seleção espanhola, uma das fortes seleções, uma das favoritas ao título da Copa do Mundo, enfrentou o modesto time de Cabo Verde na estreia do grupo H na competição. A Espanha favoritaça, o resultado esperado era uma vitória tranquila, mas não. Empate em 0-0, sem gols para as duas equipes, o primeiro 0-0 desta Copa do Mundo. A seleção espanhola, que não contou no seu time titular com o Nico Williams e Lamine Yamal, entraram na segunda etapa, mas mesmo assim não conseguiram tirar o zero do placar, o que liga um sinal de alerta para o time de Luis de la Fuente e para o restante dessa fase de grupos. Os outros adversários do Grupo H da competição entram em campo hoje, daqui a pouquinho, às 19 horas. Arábia Saudita e Uruguai se enfrentando nessa primeira rodada do Grupo H. Retornando para o Grupo G, Bélgica e Egito, neste momento, estão disputando o primeiro duelo deste confronto. O início do jogo foi às 16 horas, seleção belga, que conta com Romelu Lukaku de volta, mas ainda aprimorando forma física, e é o final dessa geração belga, né? A famosa geração belga se encerra basicamente nesta Copa do Mundo, com o último Mundial de Kevin De Bruyne, de Lukaku, também de Courtois, que já disse que ao final do Mundial deve se aposentar da seleção belga, focar apenas no Real Madrid. Fechando o Grupo G, ainda tem Irã e Nova Zelândia, 10 horas da noite em Los Angeles. Irã passando por um período complicado de guerras com os Estados Unidos. A primeira vez que isso acontece, que um anfitrião recebe um país que está em conflito, acontecendo uma guerra durante uma Copa do Mundo. O Grupo I da Copa do Mundo inicia amanhã. França e Senegal, as duas favoritas ao grupo ao grupo I da Copa do Mundo, se enfrentam às 16 horas. Os franceses não querendo fazer que nem a Espanha, uma das favoritas, e querendo iniciar a Copa do Mundo com o pé direito. O outro grupo da chave, às 19 horas, Iraque e Noruega. Estreia de Erling Haaland, jogador do Manchester City, na Copa do Mundo. Muita expectativa, já que França deve ser o favorito do grupo I, Senegal e Noruega, brigando por um grupo, por uma vaga na segunda colocação dessa chave. Essas são as informações dos grupos G, H e I da Copa do Mundo. Volto com vocês aí do estúdio. Um abraço, Web.
0: Um abraço, Felipe. Inclusive, né, hoje eu vi um vídeo da seleção da Noruega, dos jogadores falando os seus próprios nomes. Não se fala Haaland, é Holland.
1: Tem o dedo no final.
0: Todo mundo chama, fica um Holland. que ele fala, né? Erling Haaland. E aí tá escrito, né? Lógico, nesse corte do Instagram, você sabia que você fala Haaland errado até hoje? Aí coloca o vídeo com o jogador falando o seu próprio nome.
2: Em termos de Brasil, isso aí não é...
0: Ah, é.
2: A gente tem o Antônio Lima aqui.
0: Sim.
2: Qual que é o nome dele?
0: Antônio Baldassar.
2: Antônio. É. Antônio. Olha Tanhão. Que nome bonito, cara. Antônio, a fonética.
0: Sim.
2: O brasileiro fala Antônio.
0: É.
1: E tinha um
0: cara, um amigo meu, que eu brigava, falava assim, não fala Toninho não, é Antônio, nome Antônio, bonito. Tem um amigo Antônio. Meu que falava é Toninho, mas vamos lá.
2: É bonito, Antônio.
0: É bonito, cara. Qual o nome do seu filho?
2: Antônio.
0: Aí, tá vendo?
2: É. Nome do meu pai, nome do meu pai
0: mas também.
1: Mas não pode chamar
0: nome
1: de Toninho, não.
2: Não, Antônio.
0: Antônio.
2: Quer ver outra polêmica da... Já ouvi Gyökeres, Gyökeres, Gyökeres. E eu ouvi num canal no YouTube ele pronunciando o nome dele, ele não disse que não tem um G. É
0: Gyökeres.
2: Gyökeres.
0: Tá vendo? É isso daí.
2: Agora eu tenho um vídeo com do Kvaratskhelia. Com o cara do país dele lá no Morumbi.
0: Falando o nome.
2: Pronunciando o nome.
0: Como é que é?
2: Eu não consigo. É impronunciável. Vou te passar o vídeo e você vai...
0: Boa.
2: Vai
0: te... Você viu que
1: o Paris Saint-Germain estava querendo mudar até, colocar um apelido.
2: Tipo Kvaratskhelia.
0: Nossa.
2: Bem parecido com isso.
1: Com Kvaratskhelia. Não sei se o Real Madrid vai contratar ou não. Dizem que está querendo contratar, mas o Paris Saint-Germain fez um planejamento de marketing. Eu vi a matéria. Com o nome dele vai ser curtinho agora. Para poder na camisa vender mais e tal, porque aquele nome todo...
0: Paris Saint-Germain,
1: Paris Saint-Germain.
0: É, boa. É uma
1: marketing do Paris Saint-Germain, vai mudar o nome dele.
2: Dá para dividir em dois, né?
1: Eu não lembro agora qual que era.
2: Ele pode ser o Kvara ou Itzkelia.
1: É, então, alguma coisa assim. Eu não
0: aí tem que tomar cuidado.
1: Kvara
0: é maldoso. Aí já
2: dá vontade de
1: ficar. Kvara fica esquisito, hein,
0: meu? Vamos fugir disso daí. Veloso, o que é pior, empatar com o Marrocos em 1-1 ou com Cabo Verde, como fez a Espanha há pouco, Veloso?
6: Não, o Marrocos chegou em quarto lugar da última
0: temporada,
6: chegou à semifinal. A gente sabia que Marrocos está jogando um futebol que evoluiu muito e vai ser um time que vai avançar.
1: Foi campeão do mundo.
6: Campeão do mundo.
1: Muitos
6: agora,
1: desses jogadores que estavam aqui contra a seleção, muitos jogaram na Copa na Turquia, foi campeão sub-20.
6: Então,
2: o Brasil no Mundial.
6: Com certeza, a grande decepção foi a estreia da Espanha, com certeza.
0: E o Oyarzabal, não é assim que se fala? Da Espanha?
2: Oyarzabal.
0: Ele entrou para a história. Desde 66, um jogador não ficava sem encostar na bola 30 minutos de um jogo de futebol.
1: Meu Deus! 30
0: minutos. 30 minutos.
1: Aí é muito preguiça, hein?
2: Ele tava no banco?
0: Ele só encostou na bola aos 30 minutos do primeiro tempo. Olha
2: ele
0: que coisa
2: onde?
0: Louca.
2: Agora,
0: tem o primeiro tempo ruim da Espanha. Foi péssimo o primeiro tempo da Espanha.
2: Me deixa louco saber quem está se dedicando a fazer esse tipo de trabalho.
0: É a FIFA. A FIFA tem mas agora...
2: Para saber lá de todas as Copas passadas...
0: Sempre tem historiadores de tudo, né?
2: Eu sei que o Jorge Mendonça ficou 40 e tantos minutos fazendo aquecimento.
1: Esse aí é recorde.
2: É recorde legal. Também.
0: Sim. E tem também os dados do Casimiro, né? O centro de treinamento da FIFA, uma iniciativa da entidade que conecta todos os aspectos técnicos da partida. É liberado um relatório e o Casimiro foi um dos que menos se movimentou para receber bolas, um item que a FIFA chama de ofertas apenas, chama de ofertas, né? Apenas o nono entre os titulares. Teve apenas um acerto. Também foi o que só deu 19 passes, o décimo jogador da equipe.
1: Tem um item aí que tem a maior bunda da Copa também.
0: Também tem.
2: O Hulk não foi, pô.
0: E o
1: desse tamanho a bundona dele.
0: E o Casimiro é o que teve a menor velocidade entre os jogadores de linha do jogo.
1: Meu Deus do
0: céu. 26,5 km.
2: Vai ter que chegar pro Ancelotti.
0: O Lukaku, Vini Júnior foi o líder com 34 km.
1: Até falei pra vocês aqui no intervalo, o Lukaku 8 segundos em campo pra fazer um gol.
0: Deve ser também.
1: Daqui a dentro pouco dentro desses números aí, provavelmente deve ser uma da história. Ou recorde está entre os recordes da Copa,
2: vai ter técnico que vai sentar com a comissão dele e analisar todos os dados e chegar à conclusão seguinte: o time titular tem que ser esse aqui. A estatística vai escalar o time.
1: Mas você não tem um analista de desempenho para isso?
2: Mas tem uma estatística do drible certo. O Kvaratskhelia é um que tem muitos dribles certos. Mas foi certo aquele drible? Era para ter dado aquele drible? Será que o toque de lado para a conclusão do companheiro, porque resultaria num gol, não era...
0: Melhor. É,
2: depende da aí depende ele dá o drible, dá a entortada no cara, a bola sai e vai para a linha de fundo.
6: Depende da estatística. Essa do cara que não se movimenta, que não acerta
1: essa
6: um passe.
1: Essa é importante.
6: Que não se movimenta para receber uma bola. Isso é importante. O treinador tem que saber disso aí. Porque ele é um jogador de construção. A bola tem que passar por ele. E ele está se escondendo do jogo, então.
1: E ele tem uma ascensão no treinador, o Fabinho. Ele que levou o reserva sim. dele, cara.
0: Sim. E só pra gente fechar, então, em relação à Tunísia, Luiz Ademar, demitiu já o treinador.
1: Rapaz, que coisa, hein?
0: Não, mas demitir durante a Copa não dá, pô.
1: Sério
0: não
1: mesmo?
0: Dá. Na primeira...
1: Vocês estão achando que vocês são o quê? Estão achando que é a França?
2: Vão ganhar da Holanda e do Japão.
1: Os caras, agora mandou o treinador embora e vai chegar lá o Tite. O Tite, vamos fazer lá aquele fechadinho e tal. Quero ver o que vai ser. Tem uns caras que são cara de pau, né, meu? Você pega um time lá com o campeonato, eu vejo aí Série B, Série C, que tem mais demissões, acompanho. Aí o cara vai lá e fala, rapaz, que esse time ruim, o cara acha que ele vai brigar pra, além do que não cair. Eu já acho que vai cair agora na primeira rodada. Mas o cara vai mandar o treinador embora porque ele acha que ele vai lá em cima. Tem uns cara de pau, né?
0: Eu vou falar, o Antônio me lembrou aqui no ponto... que em 98 o Parreira foi demitido no segundo
1: verdade,
0: jogo.
1: Verdade.
0: Foi o primeiro da história a ser demitido durante a Copa do Mundo, durante uma Copa do Mundo.
1: Se não me engano, no segundo jogo, não foi? Ele nem fez
0: segundo jogo, ele perdeu a estreia para a Dinamarca com a Arábia Saudita 1-0 e depois tomou 4 da França na segunda rodada. Pô, mas queria o quê, cara? Então. Arábia Saudita? Aí mandaram...
2: Eu não lembrava disso. Ao longo da história que foram demitidos.
0: Então, Parreira é o primeiro.
2: Parreira eu acho que foi o primeiro.
0: Mas para você ver, olha isso, ó. Copa de 98, quer dizer, o pessoal é depois, é na nossa, nessa geração aqui que os caras começam a demitir.
2: Copa de 98, o Parreira foi demitido após perder para a França por 4-0. A França do Zinedine
6: Zidane. E o cara chegou campeão do mundo lá, né?
2: E o cara foi... Não. A França foi a campeã do mundo em
1: 94. Não, mas ele tinha sido em 94.
0: Ele tinha sido em 94.
6: Chegou na 98 como campeão do mundo.
2: E os árabes queriam que ele ganhasse da França dentro da França.
0: Brasil
2: da França na final.
0: E na mesma Copa, ainda depois dessa demissão, demitiram da Coreia e da Polônia. Então são os quatro aí, agora esse da Tunísia. Rápido break, voltamos já com Edson Rufino e também informações do Santos com o nosso Felipe Camargo. 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

0: Olha a chuva! É mentira! Quem nunca ouviu esse chamado numa quadrilha junina? A quadrilha é uma das tradições mais queridas do São João e tem origem nas danças europeias, mas ganhou um jeitinho bem brasileiro, especialmente nordestino. Com figurinos coloridos, coreografias ensaiadas e muito teatro, as quadrilhas contam histórias, celebram o casamento matuto e levam diversão para todo mundo. Hoje, existem competições entre grupos com produções grandiosas e verdadeiros espetáculos. As quadrilhas adquiriram importância social, econômica e turística para vários municípios, sobretudo no Nordeste.
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0: 18:50 no nosso Nova Brasil em Campo. Você participando conosco, está concorrendo à camisa da seleção brasileira. Sorteio na sexta-feira. A gente vai sortear na sexta-feira, ao final do programa, bem pertinho do Jogo do Brasil. Sexta-feira, às 9:30, no horário de Brasília, lá em Filadélfia, terra de Rock Balboa, Brasil e Haiti. Vamos torcer para o Brasil não tomar a surra, né? Porque aí, pelo menos, aí a Copa vai pro vinagre, né? Perder do Haiti não dá, realmente. 18:50, vamos lá com Edson Rufino, com as aguardadas estreias de Portugal e Argentina. E só lembrando, né, que eu não passei o resultado aqui, terminou, a Bélgica ficou no empate com o Egito saiu na frente, depois a Bélgica empatou com o Lukaku, como disse o Ademar, em 8 segundos. Ele entrou, subiu a plaquinha, em 8 segundos ele entrou, gol da Bélgica, terminou empatado em 1-1, mais um europeu que não consegue vencer na primeira rodada da fase de grupos da Copa do Mundo nos Estados Unidos, México e Canadá. E aí, Rufino, beleza?
1: E aí, beleza, Weber? Tudo certo? Salve, salve, amigo torcedor. Vamos juntos com detalhes e informações da Copa do Mundo, destacando os grupos J, K e L, três seleções que vivem a expectativa da estreia, três forças encaradas e apontadas como também candidatas ao título nesse Mundial dos Estados Unidos, Canadá e México. Argentina, que já teve como grande preocupação a parte médica de alguns atletas, nesse momento a preocupação principal é com a condição física. O técnico Scaloni vai esperar até a última instância para definir qual será o time titular para enfrentar a Argélia nesta terça-feira. A boa notícia é que o Messi está totalmente recuperado, participou do último amistoso contra Honduras, entrou muito bem, marcando, dando assistência, e volta a ser aí a referência da Argentina na disputa desse Mundial. A Argentina, que é a atual campeã do Grupo J, para o Grupo K, onde tem Portugal como grande destaque. A seleção portuguesa também fez uma ótima preparação, já está nos Estados Unidos, estreia nesta quarta-feira, vai ter a República do Congo como adversária, e o time titular que vem sendo preparado para essa partida de estreia tem o Diogo Costa, o Nuno Mendes, o Rubens Dias, o Gonçalo Inácio, o João Cancelo, Vitinha, João Neves, o Bruno Fernandes, Bernardo Silva, Cristiano Ronaldo e também o Rafael Leão. Do Grupo K para o Grupo L, que tem a Inglaterra como referência, além da pressão pela conquista do título, que não vem desde 1966, tem ansiedade pelo jogo de estreia e teve também problema extracampo, teve problema de furto durante o transporte de materiais, avaliado em cerca de R$92 mil, mas a polícia norte-americana trabalhou com eficiência, trabalhou rápido, prendeu três suspeitos e recuperou todo esse material que foi furtado. Tinha chuteira especiais dos atletas, camisas autografadas e até bichinhos de pelúcia também fazia parte do transporte, do material furtado, e a polícia norte-americana conseguindo tudo de volta para a seleção inglesa, que pensa apenas no jogo de estreia, que também acontece nesta quarta-feira, seleção inglesa enfrentando a Croácia. Então é isso, falei da Copa do Mundo, em destaque os grupos J, K e L. Até mais, um abraço, amigo.
0: Um abraço, Edson Rufino, todo mundo aguardando, né, a estreia de Portugal e também da Argentina. Argentina amanhã, quarta-feira, Portugal com Cristiano Ronaldo. Vamos lá, o pessoal no WhatsApp, no 11 943 805 100, 10 mensagens, Celcinho, vamos lá.
2: Boa tarde, Donizete, Geraldo Donizete de Mogim das Cruzes. O jogo que eu vi é que o Brasil não tem um time. 1-1 ficou barato, ficou ótimo pro Brasil. Qualquer outro time que chutasse no gol era caixa. Um abraço a todos.
3: Boa tarde, Eber Lima e pessoal da bancada. Aqui é o Cirineu de Piracicaba. Eu vou falar uma coisa, eu acho que nós não assistimos o mesmo jogo, então, porque eu não vi o Brasil jogar, foi nada. Parecia que estava time amador, jogando com medo do outro time. Beleza aí, boa noite para vocês.
4: Boa noite, galera. Nova Brasil, Fernando aqui de Campinas. O resultado para o Brasil não foi tão ruim, visto o que ele está jogando. O empate foi ótimo. O time não tem ataque, não tem meio, o resultado foi ótimo. Tira Rafinha, tira Casemiro, tira Marquinhos e vamos seguir em frente. Vamos tentar. Grande abraço.
5: Boa noite, Nova Brasil. Aqui é a Fernanda da Vila Guilherme e eu quero ganhar essa camisa do Brasil. Obrigado, Vini Júnior, por nos salvar aí nesse primeiro jogo.
0: Salvou mesmo.
6: Fala, Eber Lima. Bom. E equipe da Nova Brasil FM. Se o Brasil der uma melhoradinha no passe, eu tenho esperança que a gente começa a ter jogos melhores aí. Quero ganhar essa camiseta da seleção, hein? Forte abraço a todos. Gilson, São Caetano.
7: Boa noite, Eber Lima. Boa noite, meninos. Eu não entendo nada de jogo, mas sei que o Brasil não tá bem. Eu quero concorrer a essa camisa do Brasil. Flávia Renata aqui de Mococa.
8: Boa noite, Weber. Boa noite, Nova Brasil. Weber, a mensagem hoje é só para dizer que eu quero a minha camisa do Brasil. Falar sobre a seleção não tem nem comentários. A começar pelo goleiro mão de alface. Todo grande time começa por um grande goleiro. A gente tem um mão de alface, então não vai. Um abraço a todos aí, Nivaldo de Cajamar.
9: Weber Lima, Reinaldo Bocanelli de Sumaré. O Alisson é igual o Rafael de São Paulo, né? Quando que ele vai defender uma bola, hein?
10: Boa noite, Eber Lima. Boa noite, Veloso. Aqui quem fala é Vavá de Piracicaba. Eu quero ganhar a camisa da seleção. Pode trazer aqui que a gente vai comer um peixinho na Rua do Porto. Um abraço.
0: Opa! Piracicaba.
11: Oi, boa noite. Sou a Val de Itaquera, São Paulo. Quero ganhar essa camisa da seleção. Ok? Vou ganhar. Vai, Brasil!
0: Um abraço para você. André Negrão, do Heliópolis, falou, não me responde há uns 3 meses aqui em São Paulo. Imagina na Arábia. Sabe por quê, André? Seus áudios estão passando, chegando a quase 30 segundos, a galera fatia lá, ó. A galera pega e passa o facão. É áudio até 20 segundos, aí vai entrar. Eu acabei de ver aqui. Outro aqui também, Will Jundiaí, um abraço para você. Tem mais alguém que escreveu de Mococa, mas apagou a mensagem. Apagou a mensagem, um abraço pessoal de Mococa, terra do Marcelo Bianconi, né? O grande Bianconi, saudoso.
12: Essa
0: Bianconi.
12: Mulher agora que entrou, esqueci o nome, desculpa falar sua mulher, ela era de Mococa.
0: Ah, então é essa daqui que ela colocou o nome e apagou.
12: Ah, essa última.
0: Essa daí. É a mensagem de áudio que tá aí.
12: Não lembro o nome dela.
0: Boa.
12: Tô falando mulher, né?
13: Marcelo Bianconi, ex-jornalista, não está mais entre nós, trabalhou em grandes.
0: Flávia Renata.
12: Isso, Flávia.
13: Grandes veículos e tio do Bianconi, que é atacante da Inter de Limeira, tá disputando a Série C do brasileiro.
0: Legal.
12: Os artilheiros da Série C.
0: Boa, boa. Boa, vamos lá, o Santos, Felipe Camargo tem informações do Peixe, vamos ouvir.
14: Fala, Weber, tudo bem? Voltamos então para poder aí atualizar as informações do Santos aqui no Nova Brasil em Campo, tentar rapidamente aí trazer as últimas de um Santos que está de férias e só volta aos trabalhos no dia 22 e que tem Tiquinho Soares podendo ser devolvido ao alvinegro mais famoso do mundo. Pelas informações que nós temos, apurações de que o Mirassol não quer ficar com o jogador até o final do contrato, que é no final do ano. O Fortaleza mostrou-se interessado, tivemos conversas entre as partes, o staff do Tiquinho e o Fortaleza, cujo homem forte é o Pedro Martins, que já foi homem forte no futebol do Santos, mas as conversas não avançaram por causa dos altos valores. Só para você ter uma ideia, o Santos, mesmo com o empréstimo do Tiquinho ao Mirassol, paga em torno de R$1 milhão e o Mirassol paga R$400 mil. Para o Fortaleza, pelo que eu apurei, os valores estão muito altos. Santos que tem uma viagem a Portugal para fazer agora nessa intertemporada, mas pode melar. Tudo porque o Santos aguarda ainda a CBF afirmar se vai ou não antecipar o duelo com o Botafogo, que deveria ser no meio de semana do dia 22 de julho, mas não vai acontecer por causa dos playoffs da Sul-Americana. O Santos pode não viajar mais a Portugal, Weber Lima.
0: Maravilha, fechando o nosso programa de hoje. Veloso, vamos lá, palpitômetro aqui, Veloso.
12: Vamos,
0: vamos lá. Uruguai e Arábia Saudita que jogam em instantes, Veloso.
12: 2-1 Uruguai.
0: Rapaz, tô achando que vai dar 1-1 isso daí. Você, Ademar?
12: Eu quebrei a cara com todo sul-americano. Vou tomar que eu não quebre aí. 2-0 Uruguai.
0: E você, Hugo Botelho?
13: 1-0 Arábia.
0: 1-0 Arábia. Pra fechar, vai Irã e Nova Zelândia. 2-0 Irã. E você, Veloso?
12: Nossa, isso é duro, hein? Esse jogo é uma bomba, hein, Veloso?
13: Esse é uma bomba.
12: 1-1. 1-1.
0: 1-1. E você, Luiz Ademar?
12: 0-0.
0: 0x0 e você, Hugo?
13: 2x2.
0: 2x2, maravilha. Amanhã a gente vem com os outros.
13: Eu erro tudo mesmo.
0: Palpites, é. Um abraço, Veloso, até quarta.
13: Abraço, Weber, um abraço a todos vocês que estavam com a gente até aqui. Quarta-feira a gente se encontra de novo.
0: Boa, e o Ademar estará no Esquenta de Brasil e Haiti.
12: Sexta-feira, um abraço e obrigado pela grande audiência aí que colocou aí. Quantas posições acima aí?
0: Estamos entre os 3 mais ouvidos de São Paulo.
12: Muito obrigado, agradecemos a todos vocês e vamos fazer melhor ainda. Se estamos fazendo bem, temos que melhorar.
0: Com certeza, sempre. Sempre evoluir. Você, Hugo, um grande abraço. Essa semana você está de boa, né?
13: Tô de boa, hein? Mas o Brasil vai ganhar da toda poderosa seleção do Haiti 5x0. Só que é enganoso esse jogo, hein?
0: É enganoso.
13: Ganhar de 1x0 do Haiti é vergonhoso. Ganhar de 5x0 pode mostrar uma faceta que não existe.
0: E o nosso Hugo Botelho, essa semana tem golfe pra narrar bastante na ESPN.
13: Golfe sexta, golfe sábado.
0: Boa.
13: O joga golfe lá no Guarujá.
0: Obrigado pela audiência, pelo carinho. Voltamos amanhã agradecendo todas as mensagens no YouTube, no WhatsApp. Amanhã estaremos de volta às 17h30. Obrigado pela audiência, pelo carinho. Fiquem com Deus, tchau.
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0: Nova Brasil com o clássico de Toquinho, Aquarela, na Rede Nova Brasil FM, mais que moderna, brasileira, 7h21. Muito boa noite pra você.
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0: Nova Brasil, você curtiu comigo, Adriana Calcanhoto, justo agora. Mais que moderna, brasileira, agora 7h41, boa noite. 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

0: Nova Brasil, ao som de Ana Carolina, aqui em instantes você confere sob medida. Fica ligado aqui na Rede Nova Brasil FM. Mais que moderna, brasileira, agora 7h56, ótima noite. 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

0: Novo Brasil com Marisa Monte, aquela velha canção agradecendo a sua audiência e companhia e desejando a você, claro, uma excelente semana. Continue por aqui, Nova Brasil, mais que moderna, brasileira. Agora 8:58, boa noite. 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